0: iniciou o discurso e foi o primeiro a destacar que, pela primeira vez, o Brasil atingiu o índice de desenvolvimento humano no patamar de muito alto. O IDH é medido pelas Nações Unidas para avaliar a qualidade de vida e o desenvolvimento de uma população.
1: Nazi, que outros avanços foram destacados nesse balanço do governo?
2: Bom, é um motivo de regozijo para todos nós saber que o Brasil atingiu a sua maior performance na questão do IDH. Não é que a gente tem o melhor. A gente hoje faz parte de um núcleo de países que são países de ponta em questão de qualidade de vida do povo.
1: Vamos lá então, Nazi. Que outros avanços foram destacados nesse balanço do governo?
0: Olha, Luciano, o governo do Brasil focou nas ações implementadas nos últimos meses. Entre os destaques, a aprovação do fim da escala 6x1 na Câmara dos Deputados e o fim da chamada taxa das blusinhas e imposto de importação para produtos de até 50 dólares. Na área social, a construção de 138 novas creches e a entrega de 31 mil cisternas pelo país. Na saúde, o programa agora tem especialistas, que já chegou a 52% dos municípios. E o programa Gás do Povo, que alcança todos os municípios, beneficiando 15 milhões de famílias. A ministra da Casa Civil, Miriam Belchior, destacou o lançamento do Move Aplicativos, que já registrou 740 mil motoristas de aplicativos e taxistas interessados no financiamento do carro novo em condições vantajosas. A ministra também citou o Novo Desenrola.
3: O Novo Desenrola Brasil Famílias, com 24 dias de operação, já renegociou 1 milhão e 400 mil operações com descontos de 85% na dívida original. De 20 bilhões, a dívida caiu para menos de 3 bilhões para essas famílias.
4: O ministro da Fazenda, Nazi, Dario Durigan, também fez um balanço, né, durante a reunião. O que, que a gente pode destacar?
0: Olha, Mariana, o ministro da Fazenda, Dario Durigan, fez um balanço positivo, citando a criação de 5 milhões de empregos desde 2023, com o aumento de renda do trabalhador. O ministro ressaltou ainda que o crescimento do país superou as expectativas e que os brasileiros estão pagando menos impostos. Lembrando que o governo isentou o pagamento do imposto de renda para quem recebe até R$5 mil por mês. Vamos ouvir o que ele disse.
5: Por isso que nós acertamos as contas do país, colocando o pobre no orçamento e cobrando de quem tem capacidade econômica. Quem hoje vive de salário paga menos tributo. E quem tem fundo offshore, quem é dono de bet, hoje paga pela primeira vez tributo no país, o que é muito devido, o que é muito justo.
0: Olha, o presidente Lula também aproveitou a reunião ministerial para falar sobre os Estados Unidos indicarem que vão impor uma taxa de 25% a produtos brasileiros. Lula lembrou que o governo, mais uma vez, vai adotar o caminho do diálogo, sem abrir mão da soberania do país em nenhum momento nesse processo.
2: Se os Estados Unidos quer problema, ele tem o direito de não querer. Agora, nós não vamos ficar chorando, nós vamos procurar outros parceiros. Se ele não quer comprar, a gente vai vender para quem quiser comprar. Se não quiser investir aqui, nós vamos procurar outro. O que tem que saber é que o Brasil é dono do seu nariz. Isso aqui é um país democrático e soberano. E por conta dessa soberania, nós faremos tudo o que for necessário. Nós queremos respeitar todo mundo, mas nós também queremos respeito.
1: E sobre as próximas ações do governo, o que foi divulgado na reunião, Nazi?
0: Luciano, muitas entregas estão previstas para as próximas semanas. A gente pode citar um novo plano para o combate ao feminicídio, uma nova fase do programa Desenrola para pessoas que estão com os pagamentos em dia não caiam na inadimplência. E o Move Motos, uma nova modalidade de linha de crédito voltada para motociclistas que trabalham com aplicativos de entregas e transporte. Mariana, Luciano.
4: Nazi, obrigada pelas suas informações ao vivo.
1: O governo do Brasil manifestou hoje profunda discordância da conclusão dos Estados Unidos de que a pecuária brasileira utilizaria trabalho forçado em sua produção.
4: A investigação da seção 301 foi concluída pelo governo norte-americano para apurar situações de concorrência desleal praticada por países com os quais os Estados Unidos têm parceria comercial, entre eles o Brasil.
1: As conclusões dela vêm sendo utilizadas para justificar a aplicação de tarifas de importação sobre produtos desses países.
4: O Brasil considerou absurda a conclusão e destacou que a Organização Internacional do Trabalho reconhece o Brasil há décadas como referência no combate a práticas que violam a dignidade dos trabalhadores.
1: Por meio de nota, o governo brasileiro disse ainda esperar que as recomendações de taxação dos produtos brasileiros não sejam efetivadas e que atuará para reduzir danos que venham a ser causados à economia, aos empregos e à renda dos brasileiros.
4: Mais empresas brasileiras vão poder acessar os recursos do Plano Brasil Soberano.
1: O programa foi criado para minimizar os impactos das tarifas impostas pelos Estados Unidos ou aos conflitos no Oriente Médio.
6: Portaria publicada pelos Ministérios da Fazenda e do Desenvolvimento, Indústria, Comércio e Serviços reduziu de 5% para 1% o impacto mínimo no faturamento bruto, exigido para que exportadores e fornecedores afetados pelas tarifas impostas pelos Estados Unidos ou pelos conflitos no Oriente Médio tenham acesso às linhas de crédito. As solicitações vão poder ser feitas a partir da próxima segunda-feira, dia 8, no site ws.bnds.gov.br/elegibilidade-brasil-soberano. A medida beneficia empresas de setores como aço, cobre, alumínio, automotivo e moveleiro, além de exportadoras que mantêm relações comerciais com países do Oriente Médio. Segundo o governo, a iniciativa busca proteger a produção nacional e preservar empregos diante das incertezas do cenário internacional. O Plano Brasil Soberano oferece financiamento para capital de giro, produção voltada à exportação, compra de máquinas e equipamentos, ampliação da capacidade produtiva e inovação tecnológica. De acordo com o BNDES, o programa já recebeu pedidos que somam R$ 6,5 bilhões, dos quais R$ 1,6 bilhões já foi aprovado. Claudimário Carvalho, para a Voz do Brasil.
4: Os estados e municípios brasileiros já começaram a receber as doses da vacina Pneumovinte, que será introduzida no SUS, ampliando a proteção contra doenças como pneumonia e meningite.
1: O público principal dessa vacina são bebês e crianças de 2 meses até 4 anos de idade.
4: O uso novo do imunizante nos postos vai começar na segunda quinzena desse mês.
1: Também hoje foram firmados novos contratos de financiamento para entidades filantrópicas, como as Santas Casas.
7: Estados e municípios já começaram a receber as doses da vacina pneumocócica conjugada 20-valente, a Pneumovinte. O imunizante protege contra 20 sorotipos da bactéria causadora de infecções, como pneumonia e meningite. É o dobro da proteção da Pneumo 10, que hoje é oferecida no Sistema Único de Saúde e que será substituída gradualmente. O início da vacinação está previsto para ocorrer na segunda quinzena de junho, como anunciou o ministro da Saúde, Alexandre Padilha.
8: Mais ou menos 6 milhões e 100 mil doses sendo distribuídas já. Já uma parte já chegou, inclusive, nos estados e municípios. Estão programando o início, chamando a população para iniciar, procurar a unidade de base de saúde a partir do começo da segunda quinzena de junho, a partir de 15 de junho. Essa ação já nas unidades de base de saúde, nós vamos fazer, como sempre, uma ação aí na unidade básica de saúde para reforçar.
7: Também nesta quarta-feira foram assinados 8 novos contratos da linha de crédito Caixa Hospitais FGTS, somando R$ 800 milhões. O recurso vai atender hospitais e entidades filantrópicas conveniados ao SUS, como a Santa Casa de São Paulo. O vice-presidente Geraldo Alckmin explicou que, com as condições facilitadas do crédito, esses hospitais vão continuar reforçando o atendimento no país.
9: São hospitais que não têm fim lucrativo, que atendem o SUS, inclusive a alta complexidade. Em dificuldade financeira, muitos deles. Então, a boa notícia é que os juros, como pode utilizar recurso do FGTS, caiu de mais de 20% para 11%, e as Santas Casas e hospitais podem ter uma saúde financeira melhor, ampliar os seus serviços, atender bem a população do SUS.
7: O uso de recursos do FGTS para esses hospitais foi autorizado pelo presidente Lula no início do ano. O objetivo é socorrer algumas dessas entidades que enfrentam dificuldades financeiras. Ao todo, são 4 bilhões de reais para refinanciamento, alívio de dívidas e capital de giro até 2030, com taxas de juros reduzidas e prazos de até 180 meses. O valor contratado até agora já passa de 1,6 bilhão de reais. Reportagem Gabriela Noronha.
4: E a gente segue falando de saúde, porque existe uma substância que também funciona como uma vacina natural para bebês. É o leite humano.
1: Pois é, através dele a mulher passa ao bebê anticorpos e proteção contra doenças, além da nutrição tão necessária nos primeiros meses de vida.
4: Mas nem sempre a amamentação mãe e bebê é possível, e nesses casos as crianças recém-nascidas precisam de leite doado.
1: Para garantir que eles tenham acesso a esse alimento natural tão poderoso, o Ministério da Saúde lançou uma campanha para estimular a doação.
10: O Brasil tem a maior rede pública de bancos de leite humano do mundo. O leite é destinado a todos os bebês que precisam desse auxílio, em especial os prematuros e de baixo peso, internados em UTIs neonatais. Nos últimos 5 anos, mais de 4 milhões de recém-nascidos foram beneficiados pelas doações coletadas nos mais de 300 bancos de leite de todo o Brasil. E para que outras mães se tornem doadoras, o Ministério da Saúde lançou uma campanha nacional de incentivo à doação.
11: Para bebês prematuros e de baixo peso, internados nas unidades neonatais, o leite humano é muito mais que alimento. É nutrição, imunidade e mais chance de recuperação. Quando você doa esse leite para o Banco de Leite Humano, entra em uma rede de cuidado e chega a quem mais precisa. Doação de leite humano. Solidariedade que nutre, vida que cresce.
10: A coordenadora da Rede Brasileira de Bancos de Leite Humano, Daniela Aparecida da Silva, explica quem pode doar.
12: Para ser doadora, ela precisa estar amamentando e produzindo uma quantidade excedente do que o seu filho consome. Então ela entra em contato com o banco de leite e ali ela faz a inscrição dela como doadora. E ela vai ter que apresentar os últimos exames realizados no pré-natal, os exames de sangue mesmo, e também responder um questionário que é justo sobre isso.
10: E uma pequena quantidade de leite pode transformar a vida de uma mãe e de um bebê. É o que garante a coordenadora das políticas de aleitamento materno da Secretaria de Saúde do Distrito Federal, Maria das Graças Rodrigues.
13: A quantidade que ele precisa é mínima, é pouquinho. É um ato de solidariedade, porque eu estou pensando em outra pessoa que às vezes eu nem conheço, ela está levando saúde para ele. Quando esse bebê recebe o leite dessa mulher, esse neném está livre de infecções, ele está melhorando a imunidade, esse bebê está se recuperando mais rápido.
10: Para saber qual banco de leite mais perto da sua casa, você pode ligar no número 136 do Ministério da Saúde. Reportagem Graziele Bezerra.
4: E cerca de 3 mil doulas profissionais que oferecem assistência às gestantes conquistaram o reconhecimento da atuação no Brasil.
1: A lei que regulamenta a atividade garante o acompanhamento em hospitais públicos e privados.
4: Agora, o governo quer ampliar esse atendimento no Sistema Único de Saúde.
14: A gestação e o parto representam momentos marcantes na vida de muitas mulheres. Julie já está na reta final da gravidez. Conta com o apoio de uma doula, profissional que oferece assistência à gestante, contribuindo para o bem-estar da mãe e do bebê.
15: Toda dúvida eu tiro com ela. Eu quero saber alguma coisa, eu estou sentindo alguma dor, eu pergunto para ela se é normal.
14: A doula de Julie, Gabriela Santos, fala da importância da grávida ser acompanhada por essa profissional durante o período de gestação.
15: Ser doula é acolhimento, é você instruir e você estar ali com o apoio de uma mulher que está trazendo uma nova vida ao mundo.
14: Agora, a proposta do governo federal é ampliar esse atendimento também no SUS. Recentemente, o presidente Lula sancionou lei que regulamenta a profissão de doula no país. Com recente marco, as mulheres passam a ter o direito garantido de serem acompanhadas por doulas em qualquer maternidade. Para formar e capacitar mais doulas a atuarem no Sistema Único de Saúde, o governo do Brasil anunciou investimentos de cerca de 3 milhões de reais para a qualificação dessas profissionais na rede pública. O secretário de Gestão do Trabalho e da Educação na Saúde, Felipe Proenço, explica sobre a estratégia nacional e como os recursos recursos vão ser utilizados.
16: É um investimento do Ministério da Saúde, vai ser repassado para as instituições que têm experiência e com isso a gente mobiliza tanto as escolas de saúde do SUS quanto as universidades para que possam realizar essa formação e com isso tenhamos mais doulas.
14: Segundo o secretário Felipe Proenço, para receber os recursos federais e formar novas doulas, estados e municípios precisam apresentar propostas ao Ministério da Saúde. Reportagem Cleide Lopes.
1: Nesta quinta-feira é Corpus Christi e a expectativa é de movimento intenso nas rodovias em mais um feriado prolongado.
4: Com o aumento do fluxo, a Polícia Rodoviária Federal reforça o policiamento até o próximo domingo, com foco na prevenção de acidentes.
1: De acordo com Estênio Pires, coordenador-geral de Segurança Viária da PRF, os motoristas devem estar atentos às condições do trânsito.
17: Três fatores que nos preocupam muito é a ultrapassagem, muitas vezes até em local permitido, mas não com tempo hábil para concluir a manobra, ocasionando o tipo de acidente que mais mata nas rodovias federais, que é a colisão frontal. O outro fator é o excesso de velocidade e o terceiro fator, a alcoolemia. Vários desses acidentes, nós temos a soma desses três fatores.
4: A PRF também vai intensificar a fiscalização em ônibus, micro-ônibus e vans nesse feriado.
1: Isso porque as rodovias federais registraram um aumento de cerca de 8% nos acidentes de trânsito envolvendo o transporte de passageiros.
4: Serão observados os documentos dos motoristas e dos veículos, o estado de conservação dos veículos e a forma como os passageiros são transportados.
1: Reforçando que a empresa de transporte de passageiros só pode exercer essa atividade após autorização da ANTT, a Agência Nacional de Transportes Terrestres.
4: Apoio à pesquisa nas cadeias produtivas da Amazônia, como açaí, cacau e babaçu.
1: Para isso, o governo do Brasil vai aplicar 150 milhões de reais do Fundo Amazônia em projetos de desenvolvimento e inovação do setor.
18: O governo do Brasil anunciou um investimento de 150 milhões de reais para o programa Desafios da Amazônia. O programa visa estimular projetos de pesquisa, desenvolvimento e inovação que tragam soluções para as cadeias socioprodutivas da Amazônia Legal. O investimento será feito com recursos do Fundo Amazônia, administrado pelo BNDES, o Banco Nacional de Desenvolvimento Econômico e Social, e coordenado pelo Ministério do Meio Ambiente e Mudança do Clima, em parceria com o Ministério da Ciência, Tecnologia e Inovação. No primeiro edital, os recursos destinados ao programa vão apoiar o desenvolvimento de soluções tecnológicas para as cadeias do açaí, cacau, castanha, cupuaçu e pescado. O superintendente da área de meio ambiente do BNDES, Nabil Kadri, aponta quais são os resultados esperados.
19: Essa iniciativa é uma iniciativa que visa fortalecer as redes de pesquisa e inovação em todos os estados da Amazônia brasileira. A gente pretende aprovar e apoiar 36 soluções tecnológicas para melhorar a tecnologia em cadeias produtivas de produtos da biodiversidade amazônica. São mais de 630 pesquisadores envolvidos nessa iniciativa, com bolsas de pesquisa e mais de 32 universidades e institutos públicos podendo ser beneficiado.
18: Os projetos deverão ser liderados por instituições de ciência e tecnologia da Amazônia Legal, mas podem reunir organizações de todo o Brasil. Poderão participar universidades públicas e privadas sem fins lucrativos, instituições de pesquisa e institutos federais, em parceria com associações comunitárias e cooperativas. Reportagem André de Barros Lima.
4: A partir de agora, famílias que recebem o Bolsa Família não perdem o benefício quando solicitarem o BPC.
1: O pagamento continua enquanto é feita a análise do pedido ao INSS.
20: Famílias em situação de vulnerabilidade social que solicitarem o benefício de prestação continuada, o BPC, podem receber o Bolsa Família durante todo o período de análise do pedido pelo INSS, o Instituto Nacional do Seguro Social. A mudança evita que os beneficiários precisem deixar o programa de transferência de renda antes da decisão sobre o BPC. Até então, muitas famílias eram obrigadas a pedir o desligamento do Bolsa Família porque o valor recebido podia elevar a renda familiar acima do limite exigido para acesso ao benefício assistencial. Com a nova medida, o desligamento do Bolsa Família só acontece se o BPC for concedido ao final do processo. Nesse caso, o INSS comunica a decisão ao Ministério do Desenvolvimento e Assistência Social, Família e Combate à Fome, que interrompe

0: quanto a instalação da antena digital, sem custo para os beneficiários.
1: E essas foram as notícias do Governo do Brasil.
0: Uma realização da Secretaria de Comunicação Social da Presidência da República.
1: Com produção da empresa Brasil de Comunicação.
0: Fique agora com o Minuto do TCU. Em seguida, as notícias do Poder Judiciário e do Congresso Nacional. Lembramos que amanhã, dia de Corpus Christi, não tem Voz do Brasil. Boa noite.
1: A gente volta sexta-feira. Bom descanso. Até lá.
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4: O Tribunal de Contas da União fez auditoria para avaliar se as regras do Bolsa Família estão sendo cumpridas e como está o acompanhamento do programa. 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Em todo o país, foram encontradas quase 230 ações com propostas semelhantes ao Bolsa Família. Um dos maiores problemas está na falta de integração de dados com o CAD único. O ministro relator do processo no TCU, Jorge Oliveira, explicou as consequências desse tipo de falha.
5: Na prática, isso significa que os entes federativos frequentemente não conseguem saber de maneira integrada quem está recebendo benefícios, quanto está recebendo e se há acúmulo indevido ou ausência de proteção social.
4: Somente em 2025, cerca de 890 mil famílias habilitadas aguardavam aprovação para entrar no Bolsa Família. 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
3: 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Você vai ouvir agora notícias do Poder Judiciário.
6: STF invalida a idade mínima para a aposentadoria especial em atividades insalubres.
7: TSE mantém inelegibilidade do ex-governador do Rio de Janeiro, Cláudio Castro.
6: Consulta pública sobre o desempenho da Justiça do Trabalho vai até sexta-feira.
7: Boa noite, eu sou Marcela Luiza.
6: E eu sou Walter Lima.
7: O Supremo Tribunal Federal, por maioria, considerou inconstitucional a exigência de idade mínima para aposentadoria especial em atividade insalubre.
6: A corte, no entanto, manteve o fim da conversão de tempo especial em comum e a nova regra de cálculo do benefício. Marta Ferreira.
8: A Confederação Nacional dos Trabalhadores da Indústria questiona dispositivos da reforma da Previdência que passaram a exigir idade mínima para aposentadoria especial e vedaram a conversão de tempo especial em tempo comum para períodos posteriores à promulgação da emenda.
9: Por maioria, o plenário decidiu que é inconstitucional a idade mínima criada pela reforma da Previdência, mas manteve a validade da proibição da conversão do tempo especial em comum e da nova forma de cálculo do benefício.
7: Motoristas e cobradores de ônibus e motoristas de caminhão podem ter direito à aposentadoria especial.
6: Esse entendimento é do STJ. Fátima Uchoa.
10: A tese firmada pela primeira sessão do STJ deve ser seguida por juízes e tribunais de todo o país. O INSS defendeu que após a Lei 9.032 de 95, não seria mais possível conceder aposentadoria especial a motoristas e cobradores de ônibus e a motoristas de caminhão por causa da profissão, pois teria de ser comprovada a exposição a agentes nocivos químicos, físicos ou biológicos e que não há previsão expressa sobre o caráter penoso da atividade. Porém, segundo o relator ministro Gurgel de Faria, o regulamento da Previdência não exclui esses trabalhadores do benefício, mas cabe a cada um demonstrar que exerceu atividade com riscos à saúde ou integridade física.
7: TSE mantém inelegibilidade de Cláudio Castro, ex-governador do Rio.
6: Ele foi condenado por abuso de poder político e econômico, condutas vedadas e captação ilícita de recursos nas eleições 2022. Fábio Ruas.
11: Os ministros do TSE entenderam que não houve omissão, obscuridade ou contradição na decisão de março deste ano. O relator ministro Vilas Boas Cueva destacou que não há contradição e omissão quanto à suposta maioria formada para cassação do diploma, isso porque apenas 3 ministros votaram nesse sentido, de um total de 7. Com isso, Cláudio Castro continua inelegível, mas não teve o diploma eleitoral cassado.
7: Termina sexta-feira o prazo para quem quiser participar da consulta pública da Justiça do Trabalho.
6: Você pode ajudar o

0: Judiciário a desempenhar melhor suas funções em todo o país. Larissa Batista.
1: Até sexta-feira, você pode dar a sua opinião sobre o que deve ser prioridade da Justiça do Trabalho para os próximos anos. Você pode, por exemplo, dizer o que pensa sobre a forma como a Justiça do Trabalho atua e como poderia melhorar. Será que os processos são analisados com agilidade? É fácil ter acesso aos serviços da Justiça do Trabalho? Em qualquer lugar do país, o trabalhador ou a trabalhadora deve conseguir esse atendimento. Mas será que ele acontece? Se você tem alguma sugestão, essa é a chance de fazer a Justiça do Trabalho se tornar cada vez mais um meio seguro de cuidar das relações trabalhistas. Então, acesse tst.jus.br e participe.
2: Justiça condena motorista por transporte de cocaína em carga de carne em Goiás.
0: A denúncia foi apresentada pelo MPF, Vanessa Pereira.
3: Os mais de 529 quilos de cocaína, avaliados em cerca de 37 milhões de reais, estavam escondidos em meio à carga de carne bovina, que utilizava selos adulterados para simular a regularidade do transporte. Além disso, a droga exibia marcas de consórcios internacionais. O motorista do caminhão foi condenado a 10 anos de prisão e pagamento de multa por tráfico transnacional de drogas e uso de lacres com selos de Serviço de Inspeção Federal falsificados.
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2: Uma boa noite.
0: E até sexta-feira.
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6: Eu sou Paula Gromba.
7: E eu sou Humberto Pinheiro.
6: E estes são os destaques de hoje do Jornal do Senado, que começa agora.
7: Presidente do Senado anuncia sessão de esforço concentrado na próxima semana.
6: Proposta pode acabar com financiamento de conteúdos online de ódio e misoginia.
7: Sancionada lei da Copa do Mundo Feminina.
6: Boa noite.
7: Boa noite.
6: Falta pouco mais de um ano para o Brasil receber pela primeira vez a Copa do Mundo de Futebol Feminino. E as regras para a realização do torneio já estão definidas.
7: Uma lei sancionada pelo presidente da República estabelece responsabilidades do governo, garante direitos à FIFA e prevê até indenizações para jogadoras que participaram de edições anteriores da competição. Repórter Bruno Lourenço.
8: O Poder Executivo sancionou a lei que estabelece as regras para viabilizar a realização da Copa do Mundo de Futebol Feminino, que ocorrerá de 24 de junho a 25 de julho de 2027 no Brasil. O texto trata da venda de ingressos, da decretação de feriado nacional em dias de jogos da equipe brasileira, proteção de direitos autorais, regras para captação e distribuição de imagens do campeonato e garantias aos torcedores e profissionais, como a facilitação para obtenção de vistos temporários, de turismo e de trabalho. A ex-jogadora Formiga, que defendeu a seleção em 7 Copas do Mundo e 7 Olimpíadas, torce pelo sucesso do evento e das atletas.
9: E que o ano que vem possamos comemorar tanto quanto esse ano e que as duas taças fiquem no Brasil, né? E desse ano venha e que a outra fique e que possamos cada vez mais evoluir em questão a respeito de nós mulheres, que possamos mudar a mentalidade

0: deve não apenas reconhecimento, mas reparação.
1: 8 capitais brasileiras vão receber jogos da Copa do Mundo de Futebol Feminino. Belo Horizonte, Brasília, Fortaleza, Porto Alegre, Recife, Rio de Janeiro, Salvador e São Paulo.
2: E o Comitê Olímpico do Brasil, responsável pela participação do país nos Jogos Olímpicos e em outras competições internacionais, teve seus 112 anos celebrados em sessão solene do Congresso Nacional.
3: Durante a sessão especial, o presidente do COB, Marco Antônio Laporta, destacou avanços na legislação que fortaleceram o esporte olímpico brasileiro. Repórter Rodrigo Rezende.
4: Em 8 de junho de 1914, foi fundado o Comitê Olímpico do Brasil. A organização foi homenageada em sessão solene do Congresso Nacional. A senadora Leila Barros, do PDT do Distrito Federal, ressaltou o pioneirismo da organização esportiva brasileira.
0: O Comitê Olímpico do Brasil foi o primeiro Comitê Olímpico Nacional da América do Sul. Desde então, sua trajetória acompanha a própria evolução do esporte brasileiro, desde os primeiros passos da organização esportiva nacional até a consolidação do Brasil como uma potência olímpica reconhecida internacionalmente.
4: O presidente do COB, Marco Antônio Laporta, lembrou os avanços legislativos que permitiram mais investimentos no esporte olímpico brasileiro, como a destinação de recursos das loterias ao setor. A sessão solene contou com a presença de diversos atletas, entre eles Miraildes Maciel Mota, ou Formiga, jogadora do futebol feminino que disputou 7 Olimpíadas com a conquista de 2 medalhas de prata. Formiga ressaltou que a qualificação para uma edição de uma Olimpíada já é a coroação para a carreira de muitos esportistas.
5: Então eu espero que as pessoas tenham consciência que chegar não é fácil. Conquistar uma medalha também não é, né? Que tem adversários ali que não são fáceis. Mas quando conseguimos o passaporte para chegar a uma Olimpíada, já é uma glória, já é uma grande conquista.
4: Leila Barros afirmou durante a sessão solene que os congressistas devem se debruçar nas próximas semanas sobre projetos ligados ao esporte. Caso da derrubada do veto sobre a isenção de impostos de importação para equipamentos esportivos e a criação da Universidade do Esporte.
2: O presidente do Senado, Davi Alcolumbre, anunciou um esforço concentrado para acelerar a votação de matérias pendentes.
3: A primeira delas já tem data para ser analisada: a indicação do novo Corregedor Nacional de Justiça. Repórter Douglas Castilho.
6: O esforço concentrado é um período em que ocorrem sessões para discussão e votação de proposições, podendo ser dispensado o tempo dos discursos dos parlamentares. A votação do nome de Benedito Gonçalves para corregedor do CNJ é a única pauta definida até o momento. Os senadores Stevenson Valentim, do Podemos do Rio Grande do Norte, e Paulo Paim, do PT do Rio Grande do Sul, questionaram o presidente do Senado sobre a proposta de emenda à Constituição que acaba com a escala 6x1, PEC recentemente aprovada na Câmara dos Deputados. Mas Davi Alcolumbre disse que o tema precisa de um debate mais aprofundado e não deve fazer parte do esforço concentrado.
7: Então não é razoável que a Câmara dos Deputados passe 5 meses debatendo um assunto muito relevante para o Brasil, para o povo brasileiro e para a nação, e também para os trabalhadores e para os empreendedores, e o Senado Federal seja obrigado a carimbar um texto aprovado na Câmara.
6: Os demais itens da pauta do esforço concentrado serão definidos pela presidência do Senado em acordo com as lideranças partidárias. Quanto ao fim da escala 6x1, também está em análise a proposta do senador Rogério Marinho, do PL do Rio Grande do Norte, que prevê a possibilidade de os empregados negociarem a jornada de trabalho com os patrões, sem um limite máximo de horas.
2: E o senador Cleitinho, do Republicanos de Minas Gerais, defendeu uma votação célere para o fim da escala 6x1. Apesar de várias propostas já terem sido apresentadas, com o mesmo objetivo, o parlamentar defendeu a votação do texto já aprovado pela Câmara dos Deputados para acelerar a mudança na legislação.
3: Na avaliação de Cleitinho, a medida deve avançar rapidamente no Senado, passando pelas comissões e sendo levada ao plenário o quanto antes. O parlamentar ressalta que a redução da jornada atende a uma demanda dos trabalhadores e, por isso, deve ser analisada com prioridade para o benefício da população.
8: Tudo que é para o povo, acho que tem que andar mais rápido. Passa nas comissões o mais rápido possível, porque eu tenho certeza que se fosse algum tipo de aumento em benefício da classe política, não demorava 5 meses, não. Então, espero que seja o mais rápido possível aqui, porque o povo espera.
2: Já o senador Carlos Portinho, do PL do Rio de Janeiro, é favorável que a proposta seja amplamente debatida no Senado antes da votação. De acordo com ele, por se tratar de uma medida com impacto para trabalhadores, empresas e para o futuro do país, é necessário ouvir representantes de diferentes setores e sanar dúvidas sobre os efeitos da redução da jornada.
3: Portinho destacou que a discussão

0: deve buscar equilíbrio entre os interesses dos trabalhadores e dos empregadores, de forma a evitar prejuízos tanto para a geração de empregos quanto para a atividade produtiva.
1: O que eu tenho cobrado aqui é que essa discussão, ela passe nas comissões, sejam feitas audiências públicas, tem que estar o sindicato dos trabalhadores aqui, da mesma maneira que tem que estar os representantes do setor produtivo. É o que a gente quer discutir. Discutir é importante, é o trabalho do parlamentar.
2: Ganhar dinheiro com desinformação, discursos de ódio e ataques às mulheres pode passar a ser proibido.
0: Um projeto em análise no Senado quer impedir que conteúdos desse tipo sejam remunerados nas plataformas digitais. Repórter Marcela Cunha.
3: O projeto altera o Marco Civil da Internet para bloquear o dinheiro com publicações de conteúdos que ataquem abertamente as mulheres, criando riscos reais de violência ou discriminação, mesmo antes de uma decisão da justiça. Se a rede social for negligente e permitir que usuários continuem lucrando com conteúdos que já tenham sido considerados criminosos, também poderá ser punida. A autora, senadora Augusta Brito, do PT do Ceará, lembra que hoje esse tipo de violência também impulsionada pelo interesse financeiro e reforça que a ideia é impedir que a liberdade de expressão seja usada como justificativa para a violência.
4: Esse projeto não censura ninguém. Ele apenas afirma que ódio e mentira não podem ser premiados com dinheiro, sem confundir isso com opinião, crítica, ironia, sátira ou debate legítimo.
3: O texto define discurso de ódio, misoginia e desinformação e estabelece regras para a defesa do responsável pela publicação, que será avisado em até 48 horas e terá o direito de apresentar uma defesa para tentar recuperar o valor.
0: Com edição de Paula Groba e trabalhos técnicos de Eliseu Caires, o Jornal do Senado fica por aqui. Acompanhe agora as notícias da Câmara dos Deputados. Boa noite.
2: Boa noite e um bom feriado.
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6: Comissão aprova manutenção de merenda escolar durante calamidades.
7: Avança projeto que proíbe a distinção de gênero entre PM e bombeiros.
6: Projeto dificulta fechamento de salas para educação de jovens e adultos.
7: Boa noite. Avança na Câmara a proposta que estabelece condições mais rigorosas para fechamento de turmas de educação de jovens e adultos. Acompanhe na reportagem de Luiz Cláudio Canuto.
8: A Comissão de Educação da Câmara aprovou o projeto que estabelece condições mais rigorosas para o fechamento de turmas presenciais na rede pública para a educação de jovens e adultos. Segundo o projeto, para fechar turmas, deve haver justificativa do órgão responsável pela gestão da educação, o diagnóstico do impacto da ação e uma manifestação da comunidade escolar e do Ministério Público. A proposta muda a Lei de Diretrizes e Bases da Educação Nacional. O texto do deputado Helder Salomão, do PT do Espírito Santo, foi aprovado conforme o parecer do relator, deputado Luiz Lima, do Novo do Rio de Janeiro. Lima afirma que a educação de jovens e adultos atende a um princípio da Constituição e expressa a garantia do direito à educação.
9: A gente ainda tem um percentual entre 25% e 30% de pessoas que passaram de 20 anos, que têm muita dificuldade com leitura, de compreensão de texto, e essas pessoas também ficam fora do mercado de trabalho. E esse projeto é extremamente meritório, porque facilita e avisa essas pessoas e comunica, faz com que as secretarias de educação municipal ou estadual comuniquem às pessoas adultas do nosso país que é direito, sim, ela reingressar à sala de aula para ela aprender a ler, aprender a escrever de forma correta, melhorando a autoestima dessas pessoas.
8: O relator cita dados do IBGE de 2023, segundo os quais a taxa de alfabetização de brasileiros com 15 anos ou mais era de 94,6%, mas entre a população rural era pouco mais de 85%. Aproximadamente 11 milhões de pessoas entre 18 e 29 anos de idade ainda não completaram o ensino médio. O projeto que estabelece condições prévias para o fechamento de turmas presenciais de educação de jovens e adultos na rede pública vai ser analisado agora pela Comissão de Constituição e Justiça. Para virar lei, precisa ser aprovado pelos deputados e senadores. Da Rádio Câmara de Brasília, Luiz Cláudio Canuto.
5: Educação.
6: Comissão aprova a proposta que prevê manutenção de merenda escolar em caso de calamidade pública. A repórter Mônica Tati tem os detalhes.
10: A alimentação escolar poderá ser garantida, mesmo em caso de situação de emergência ou estado de calamidade pública reconhecida ou decretada pelo governo federal. É o que prevê projeto aprovado pela Comissão de Educação da Câmara, como explica a relatora, a deputada Sâmia Bonfim, do PSOL de São Paulo.
11: É sabido que, no período letivo, a merenda escolar eventualmente é a única refeição dos educandos mais vulneráveis economicamente. Dessa forma, fazendo justiça às proposições pertinentes, todas elas certamente motivadas pela recente experiência de paralisação das escolas e de aumento da vulnerabilidade das famílias dos estudantes mais pobres, somos pela aprovação do projeto principal.
10: O texto da deputada Sâmia Bonfim também estabelece que, se as refeições não puderem ser feitas no ambiente escolar, será garantida a entrega de cestas básicas para as famílias dos alunos que estejam inscritas no Cadastro Único do Governo Federal. O projeto, que prevê a garantia de merenda escolar em caso de situação de emergência ou de calamidade pública, ainda tem que ser votado por mais 3 comissões da Câmara. Se for aprovado em todas, pode seguir direto para a votação no Senado. Da Rádio Câmara de Brasília, Mônica Tati.
5: Relações Exteriores.
7: Sargento Faur, do PL do Paraná, rebate acusações de que integrantes da oposição teriam atuado junto aos Estados Unidos para incentivar o aumento das tarifas contra produtos brasileiros. Ele afirma que defende a busca do diálogo para evitar medidas que prejudiquem o país.
6: Sargento Faur também apoia a classificação de facções criminosas brasileiras como organizações terroristas. O parlamentar avalia que a medida contribui para a efetividade do enfrentamento ao PCC e ao Comando Vermelho.
7: Tadeu Venere, do PT do Paraná, critica a atuação da oposição no caso das tarifas dos Estados Unidos sobre produtos brasileiros. Para ele, houve estímulo a medidas comerciais contra o Brasil. O deputado considera que a articulação externa tenta desgastar o governo federal.
6: Tadeu Venere contesta a tentativa de relacionar o aumento das tarifas apenas a decisões soberanas do governo dos Estados Unidos. O legislador defende a via diplomática e cobra explicações de parlamentares que fazem oposição ao Executivo Federal.
7: Padre João, do PT de Minas Gerais, considera a viagem de parlamentares da oposição aos Estados Unidos uma ameaça à soberania brasileira. Ele pondera que representantes eleitos não podem atuar no exterior contra a economia nacional, nem contra serviços como o PIX.
6: Padre João cobra uma reação do Congresso diante de iniciativas que, em sua visão, incentivam o aumento de tarifas dos Estados Unidos contra produtos nacionais. O deputado argumenta que o papel da oposição é fiscalizar o governo federal e não apoiar medidas contra o Brasil.
7: Érica Cocai, do PT do Distrito Federal, acusa parte da oposição de ser submissa aos interesses estrangeiros, especialmente dos Estados Unidos. Ela critica articulações que prejudicam a economia nacional e entregam recursos estratégicos, como terras raras e minerais críticos.
6: Na visão de Érica Cocai, o governo anterior foi omisso no combate ao crime organizado e permitiu o avanço de milícias e de esquemas financeiros fraudulentos. A deputada reafirma o compromisso da gestão petista com a defesa da soberania nacional e da democracia.
5: Trabalho.
7: Avança nas comissões o projeto que proíbe a distinção de gênero em concursos e carreiras da PM e dos bombeiros. Mais detalhes com a repórter Maria Neves.
6: A Comissão de Segurança Pública da Câmara dos Deputados aprovou proposta que proíbe a distinção entre homens e mulheres nos concursos públicos e nas carreiras de polícias militares e de bombeiros militares. O texto proíbe expressamente a adoção de limites de vagas para mulheres nas leis estaduais e do Distrito Federal. O relator, deputado delegado Paulo Bilinski, do PL de São Paulo, incluiu na proposta que os critérios de avaliação física também devem ser os mesmos para homens e mulheres. Relatora na Comissão de Defesa dos Direitos das Mulheres, a deputada Carol D'Artora, do PT do Paraná, afirma que o objetivo do projeto é garantir isonomia de gênero nos processos de seleção para as polícias e bombeiros militares.
12: Existem critérios que não são técnicos, existem percentuais máximos para o ingresso de mulheres e tudo isso vai a um desencontro daquilo que tem sido proposto no mundo inteiro.
13: Como as polícias e os bombeiros militares são de responsabilidade dos estados, as regras dos concursos diferem de um local para outro. Em Goiás, por exemplo, a legislação limitava a 10% o número de mulheres nas corporações. Em 2023, no entanto, o Supremo Tribunal Federal considerou essa regra discriminatória e, portanto, inconstitucional. Ao apresentar o texto em 2023, o deputado Pedro Aihara, de Minas Gerais, ele mesmo bombeiro militar, afirmou que o Conselho Nacional da Categoria estimava que as mulheres ocupavam menos de 14% das vagas nas corporações de todo o país. No mesmo ano, de acordo com o Anuário Brasileiro de Segurança Pública, a média de mulheres nas polícias militares era de 12%. A proposta que proíbe discriminação de gênero para ingresso e ascensão nas carreiras militares dos estados ainda será analisada pela Comissão de Constituição e Justiça. Da Rádio Câmara de Brasília, Maria Neves.
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15: Justiça.
6: Marcel Van Hatten, do Novo, do Rio Grande do Sul, denuncia um novo acordo de cooperação entre o INSS e a Confederação Nacional dos Trabalhadores na Agricultura. Ele lembra que a entidade esteve no centro das investigações sobre descontos ilegais nas aposentadorias de milhões de brasileiros.
7: De acordo com Marcel Van Hatten, a mudança no comando do órgão previdenciário abriu caminho para o retorno de práticas criminosas. O deputado faz um alerta aos aposentados e pensionistas para o risco de novas cobranças não autorizadas.
15: Previdência.
6: A Câmara dos Deputados analisa a redução da idade mínima para aposentadoria especial por periculosidade. Proposta nesse sentido já avançou duas comissões, como informa a repórter Sofia Peçanha.
16: Trabalhadores que atuam em atividades que oferecem riscos à saúde ou à integridade física são o foco do projeto de lei em discussão na Câmara dos Deputados. A proposta, já aprovada pela Comissão de Previdência, Assistência Social, Infância, Adolescência e Família da Câmara, reduz a idade mínima para a concessão de aposentadoria especial a esses trabalhadores expostos a agentes nocivos. De acordo com o projeto, o tempo mínimo de contribuição para a aposentadoria especial pode ser de 15, 20 ou 25 anos, dependendo do grau de risco da atividade. Ou seja, quanto maior o risco à saúde ou à integridade física do trabalhador, menor o tempo exigido. A reforma da Previdência estabeleceu como idades mínimas de 55, 58 e 60 anos. Agora, a proposta reduz as idades para 40, 45 e 48 anos. Na comissão, o relator deputado Pastor Eurico, de Pernambuco, mudou o texto original, apresentado pelo deputado Alberto Fraga, do PL do Distrito Federal, além de aproveitar alterações aprovadas pela Comissão do Trabalho anteriormente. Pastor Eurico ressaltou que as mudanças nas regras da reforma da Previdência são uma reivindicação antiga dos trabalhadores expostos a agentes nocivos.
17: Então, essas pessoas estão tendo prejuízo e há muitos desses profissionais que já poderiam estar aposentados, estão com risco de vida, saúde muito afetada, muito abalado. Alguns estão com idade avançada, se ele sai do emprego hoje, ninguém mais o quer. Então, a nossa preocupação é de honrarmos, respeitarmos, considerarmos e validar essas pessoas que prestaram em todo esse período de sua vida esse serviço à sociedade.
16: Pelo texto, o valor do benefício inicial passa a ser de 100% da média de contribuições. Desde a reforma da Previdência, o cálculo do benefício leva em conta apenas 60% da média de contribuições, mais 2% para cada ano que exceda 15 anos de contribuição para mulheres e 20 anos para homens. A proposta considera ainda a periculosidade da atividade e não apenas os riscos à saúde, contemplando a exposição a agentes químicos, físicos e biológicos, além dos que exercem atividades consideradas perigosas. Entre os exemplos citados estão trabalhos com explosivos, eletricidade, materiais inflamáveis, radiação, ruído e calor excessivos, além de atividades de vigilância patrimonial ou pessoal e transporte de valores. Agora, o projeto que reduz a idade mínima para a aposentadoria do trabalhador exposto a agentes nocivos precisa ser analisado por duas comissões antes do plenário. Para virar lei, precisa ser aprovado pela Câmara e pelo Senado. Da Rádio Câmara de Brasília, Sofia Peçanha.
15: Ciência e tecnologia.
7: Heloísa Helena, da Rede do Rio de Janeiro, apresentou o projeto para proibir as bets no Brasil. A deputada afirma que as apostas online provocam endividamento, desespero familiar e sofrimento entre jovens atingidos pela jogatina.
6: Heloísa Helena critica a arrecadação obtida pelo governo federal com a regulamentação das apostas. Ela aponta que a tributação transforma a exploração econômica das famílias em fonte de receita pública, sem enfrentar os danos sociais causados pelas bets.
15: Saúde.
7: A comissão aprova projeto que valoriza escolas de saúde pública como estratégicas para o SUS. A repórter Júlia Lopes nos conta os detalhes.
18: A Câmara dos Deputados reconheceu as escolas de saúde pública, que são instituições voltadas à formação, qualificação e treinamento de profissionais da área, como instituições técnico-científicas do SUS, o Sistema Único de Saúde. O projeto aprovado na Comissão de Constituição e Justiça reconhece que essas escolas são capazes de produzir e desenvolver conhecimento e tecnologias, além de preparar profissionais para atuar em situações de emergência em saúde pública. O texto aprovado pela CCJ, por recomendação da relatora, deputada Lídice da Mata, do PSB da Bahia, manteve a versão apresentada pela Comissão de Saúde, que define normas gerais para a atuação dessas escolas. Na avaliação do autor do projeto, deputado Jorge Sola, do PT da Bahia, a medida é de grande importância para as escolas de saúde pública. Ele destacou ainda que a proposta foi elaborada em conjunto com essas instituições.
19: São escolas que têm um papel muito importante no sistema único de saúde e que não estavam previstos no nosso arcabouço legal do SUS.
18: De acordo com a Rede Brasileira de Escolas de Saúde Pública, existem atualmente cerca de 50 instituições desse tipo no país, vinculadas aos estados ou a centros universitários, com atuação nas áreas de saúde pública e saúde coletiva. O projeto, que valoriza a produção de conhecimento e inovação nas escolas de saúde pública, segue agora para o Senado. Da Rádio Câmara de Brasília, Júlia Lopes.
15: Economia.
6: Ao fazer um balanço da gestão federal, Cabo Gilberto Silva, do PL da Paraíba, considera que o atual governo não cumpriu as promessas de campanha. Segundo o deputado, o executivo apresenta desgastes em áreas como saúde, educação, economia e segurança pública.
7: Na visão de Cabo Gilberto Silva, a solução para os problemas do país passa por uma mudança na condução política e econômica. Ele defende a construção de alianças partidárias que tenham como objetivo a atração de investimentos e redução da carga tributária.
15: Meio ambiente.
6: Câmara analisa reforço das medidas contra incêndios florestais. O repórter José Carlos Oliveira tem as informações.
20: Projeto de lei do deputado Dr. Zacarias Calil, de Goiás, aumenta a punição para quem provoca incêndios em florestas, matas, pastagens e outras áreas de vegetação no Brasil. A pena para quem comete tais crimes pode dobrar em relação à atual, com previsão de 4 a 8 anos de reclusão e multa quando a queimada acontecer em unidades de conservação, terras indígenas, reservas legais e áreas de preservação permanente. Além da responsabilização individual dos culpados, a proposta prevê a responsabilidade solidária de empresas e pessoas que financiem, incentivem ou estejam diretamente envolvidas em atividades que resultem em incêndios ilegais. O texto foi aprovado na Comissão de Educação com relatoria do deputado Luiz Fernando Vampiro, do MDB de Santa Catarina.
21: Esse projeto é um projeto amplo, ele trata efetivamente sobre prevenção e conscientização das queimadas no Brasil. E em relação à Comissão de Educação, era específico a parceria entre o Ministério do Meio Ambiente e do Ministério da Educação acerca das políticas políticas a serem implementadas dentro das salas de aula, obviamente de material didático, aperfeiçoamento, capacitação de recursos humanos, para poder estar divulgando efetivamente ações que possam inibir e minimizar os impactos das queimadas no país.
20: O projeto de lei ainda prevê um selo verde de combate a incêndios a ser concedido a empresas que adotem práticas sustentáveis. Também determina a criação de um Centro Nacional de Prevenção a Incêndios Florestais para coordenar essas ações em todo o país. O texto está em análise agora na Comissão de Meio Ambiente. Da Rádio Câmara de Brasília, José Carlos Oliveira.
15: Desenvolvimento Regional.
7: Hildo Rocha, do MDB, exalta o programa Maranhão Livre da Fome, criado pelo governo estadual para combater a insegurança alimentar. Segundo o deputado, a iniciativa alia transferência de renda e capacitação profissional para famílias em situação de vulnerabilidade.
6: Hildo Rocha informa que o programa obteve resultados positivos na inclusão produtiva de beneficiários. O parlamentar acrescenta que a medida deve ser apresentada ao governo da Finlândia como exemplo de política pública voltada ao combate à pobreza e à fome.
15: Transportes.
7: Joaquim Passarinho, do PL do Pará, apela aos governos federal e estadual por intervenção imediata nas estradas do norte do país. Segundo ele, a precariedade das BRs e PAs prejudica o trânsito da população, encarece o escoamento da produção e impede o desenvolvimento da região.
6: Joaquim Passarinho ressalta a posição dos portos do Norte pela proximidade com o Canal do Panamá e com os Estados Unidos. No entanto, ele afirma que as más condições das estradas eliminam essa vantagem, o que justifica obras urgentes na Transamazônica e na BR-163 durante a estiagem das chuvas.
7: Termina agora o Jornal Câmara dos Deputados, produzido pela Rádio Câmara. O programa teve trabalhos técnicos de Wellington Teles e apresentação de Verônica Lima e Márcio Aquilissardi. Boa noite.
6: A Voz do Brasil volta na sexta-feira. Boa noite e bom feriado.
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8: 10:02.
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15: Uma viagem através do tempo. Recordar o passado é reviver bons momentos e através da música recordamos grandes emoções. Olá, tudo de bom para você que a partir de agora vem chegando junto com a gente na nossa rádio para a gente curtir, relembrar e reviver os mais lindos sucessos dos anos 70, 80 e 90, do melhor do flashback classe A, com as músicas escolhidas a dedo para a gente recordar e matar muitas saudades comigo, Jonatas Gonçalves. Estamos chegando! E a gente abre assim, ó.

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The Music of Time, uma viagem através do tempo com Jonatas Gonçalves. Sejam todos muito bem-vindos. Segue a gente no Instagram, @canaldoouvinte.

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1: A filha do sertanejo Zezé de Camargo, Vanessa Camargo. Amor, amor.

0: mais músicas, Vanessa Camargo, Amor, Amor. O melhor da música no seu dia a dia, pra você curtir. Depois do intervalo, a gente continua com essa garra, essa vontade de curtir a melhor música.
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2: 10h32. 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

0: Itaipu. Mário, pela primeira vez, eu vou falar para você. Qual a hora da missa? Pode ser. Vamos lá, Pandinha, tá escutando? Pode ser 20 para 6. Pode ser 15 para 6. Pode ser 10 para 6. Pode ser 5 para 6. Ou pode ser 6 horas. Sugestão, fique atento, tá? Não tem como mandar sininho para vocês, então fiquem atentos, tá? No YouTube eu mando sininho, não tem como, então fiquem atentos que, confesso, não abri o horário da grade horária, não me falaram nada, então não tenho como dizer nada. Quem sabe amanhã, vou aproveitar. Hoje, então Mário, o novo programa da Coroa de São Miguel Arcanjo, que eu tenho feito, eu estou fazendo com muito carinho, 7 da manhã, segunda, na terça. Os dias mais difíceis para mim, terça e sexta.
1: Terça e sexta, 9h30, coloquei.
0: Então aí eu faria, né? Vamos marcar 9h30, que é melhor. Isso. Fiquei com um horário assim mais. Ó, na verdade, podia ser 9h15, tá, Mário? Porque eu tenho só de plugar as coisas aqui, mas vamos marcar 9h30, é o mais prudente. 9h30, tá? Boa. Eu já ia começar 9, eu fiquei quebrado. Então, 9h30 em ponto, já estou no ar. Eu já vou aí já consegui ter que arrumar tudo aqui para transmitir ao vivo. Ao vivo, tá? E no sábado, Mário, às 7 horas da manhã, para mim ficar cedo. Vou fazer 7h30.
1: 7h30.
0: Ok. Sábado, 7h30. Então amanhã vai ter programa? Vai. Ao vivo. Lá amanhã eu te dou o horário. Aí eu tenho certeza da oficial missa. Que eu vou ligar da missa. Boa, da Globo.
1: Legal. Tá?
0: Então. Fica essa dica. E em nome do Pai, do Filho e do Espírito Santo. Amém. Testemunhos, palavras movem, testemunhos arrastam. Vamos tentar colocar bastante, Mário, hoje. Vamos lá.
1: Vamos lá.
2: Oi, Padre. Só a bênção. Bom dia, boa tarde, boa noite. Há muito tempo eu quero dar esse testemunho. E eu queria que fosse um testemunho mais bonito, mais completo. Há um tempo atrás, eu não estava bem no meu trabalho. Eu acredito que eu tive burnout, mas eu não procurei ajuda. Passei por algumas situações que eu nunca imaginei passar, porque eu sempre fui uma boa profissional, sempre me dediquei bastante. E ouvindo vocês, com muita oração, Deus me tirou de um lugar que eu queria muito sair. E eu falo não só fisicamente mesmo, emocionalmente eu não estava bem, e ele me tirou, ele me levantou. A gente precisa persistir, a gente precisa ter esperança, crer em Deus. Estou passando por uma outra situação. Em alguns momentos eu perco a esperança, perco a fé e peço a Deus que eu creia em ti, Senhor, mas aumenta a minha fé, porque coisas são difíceis e às vezes eu sinto e peço perdão porque eu sou ingrata. Eu não sei porque eu estou assim, pensamentos tristes. Escuto tantos testemunhos, as pessoas realmente estão passando por muitas dificuldades. E não é o meu caso. Minha família está com saúde, consegui um outro emprego, mas ainda não é o emprego que eu gostaria. Então talvez eu acredito que isso me afete um pouco. Mas quando a gente procura, né, a felicidade plena, é só em Deus mesmo. Só Ele que dá a paz, que excede todo o entendimento. Mas na correria do dia a dia, a gente não consegue se dedicar por completo. Um tempo que eu fiquei em casa com a minha família, por conta do meu marido, dos meus filhos, foi o momento que eu mais me senti próxima de Deus. Conseguia mesmo assim me dedicar, fazer orações. E quando eu vi agora que eu voltei a trabalhar, não, eu percebo que o mundo sempre coloca outras coisas na nossa frente e a gente deixa para depois. Mas é isso, Padre. Meu testemunho é que nos momentos mais difíceis da minha vida, Deus levantou, Deus atendeu os meus pedidos. Ele é tão maravilhoso. E é isso, Padre. Assim, ore por mim, ore pela minha família. O Senhor é uma formiguinha de Jesus. Me sinto muito bem quando eu consigo escutar vocês. Continue com essa bênção, esse programa que é maravilhoso. E é isso. A gente sempre lembrar de tantas bênçãos que a gente recebe diariamente de Deus, para que a gente continue tendo força, fé e esperança. Um abraço. Fiquem com Deus.
0: Mário, bom dia. Eu ajudei vocês para ver se fica bem claro, tá? Ainda mais estou rouco, então vamos ver se está escutando bem. E o Senhor me usa para explicar uma coisa. Primeiro, eu estou curioso. Mário, por causa do tema, né, você dá hoje o quinto dia, livrar-nos das angústias, dos pensamentos que nos roubam a nossa paz. Você colocou esse testemunho agora?
1: Não.
0: Nada a ver.
1: Não, Padre. Jesus vai costurando. Providência total, Padre.
0: Então, eu sei disso, mas tem gente que não acredita. Então, preciso falar para mostrar para os incrédulos, tá?
3: Então, vou falar também, Padre. O programa está sendo

0: conduzido antes de o senhor falar conosco. Porque quem não sabe, o padre liga antes para nós aqui.
1: A gente ora. Conversa aqui um pouco.
0: Hoje é sexta-feira, em cima da hora, porque tá cansado da missa, né? A gente ora, conversa um pouco. Eu e o Mário já estamos falando antes, né, Mário? Essas coisas que estão acontecendo no programa aqui.
1: Sim, e vai respondendo, padre, ouvintes, queridos amigos, o Pílulas vai respondendo de uma forma, os testemunhos, o livramento de São Bento, tudo que a gente estava falando só está respondendo, é só resposta em cima de resposta.
2: Agora os dois, vê se fica claro. Gente, eu tenho dito tanto, usado pelo Espírito Santo de Deus, não sou eu, é Deus, a importância de ter um lugar de intimidade em casa. Mas, confesso, na correria, muitas vezes, a pessoa não consegue tempo na casa. Então, ela fica difícil. Então, aí, o que Deus está me mostrando no meu coração? Esse nosso momento de fé tem sido nosso cantinho de oração.
1: Nossa, Paulo.
2: E querendo ou não, estou todo arrepiado. Agora eu entendo, eu já falava para as pessoas... Porque, gente, não fui eu. Mário Podinha, vocês imaginam a minha vida, tá? O Senhor disse, eu quero que você compartilhe suas orações. E não é, Podinha e Mário, não é fácil achar um horário ao vivo, sim, porque a oração você pode fazê-la em vários horários, tá? Você ter que parar e fazer ao vivo não é fácil, tá? Vocês dois sabem o que eu estou falando.
1: Sim, sim, padre.
2: Então, e o Senhor, por que Ele quer isso? Porque as pessoas não têm lugar para orar. E não é só isso. Precisa de alguém para ajudar. É igual ao exercício. Eu vou usar a comparação na educação física. Tá? Muitas vezes a pessoa sozinha não consegue treinar. Tá? Eu, graças a Deus, prefiro treinar sozinho. Tá? Eu consigo fazer sozinho. Menos é mais. Tá? Mas nem todos conseguem isso. Então, precisa ter ajuda de alguém. Confesso que uma vez ou outra treinei com meus sobrinhos, eu ensino alguma coisa para eles, me anima, tá? Mas eu prefiro treinar sozinho. Mas nem todos, a maioria não consegue. E o momento de fé faz isso. O momento de fé é o nosso cantinho de oração. Se você não pode acompanhar ao vivo, você acompanha depois. Você pode acompanhar no seu trabalho, andando, na volta da condução. Você pode achar um momento, fazendo até uma caminhada... Você não deixa de fazer oração. Então, aqui tem se tornado... Lembra que eu estou na capela, tá? Então, tem se tornado um cantinho de oração. E o Senhor acrescentou mais, que agora vai ter no YouTube também. Porque levá-los a essa intimidade. Porque as pessoas estão perdendo. Sem intimidade, não vai para a eternidade. E não só isso. Leva saúde mental. Leva paz mental. Então, ficou clara a minha explicação?
1: Muito claro, padre. Claríssimo, muito padre. Claro, padre.
2: Em cima disso aqui, livrai-nos das angústias, dos pensamentos que roubam nossa paz. Tá? E outra coisa que Deus está mostrando muito forte, mas muito, muito forte. Na oração, quantas pessoas se perdendo por causa dos jogos. Gente, eu tenho visto a transmissão da Copa. Tá? É só Betis.
1: Sim.
2: Padre, só Betis. Gente, o que eu já vi... de pessoas se destruindo e até tirando a própria vida. Bom,
1: tivemos um testemunho aqui esses dias, né, padre? De um homem que tinha perdido a família, tinha perdido tudo por causa das apostas.
2: Não, tem um outro, de uma policial, tá? Que menos é mais. Mas aí tem uma que está na rede social, essa aí também, eu só posso falar. E ela é de Goiânia, tá? Um marido maravilhoso, fantástico, um homem. Começou a entrar nos jogos. E aí no início ganhava, perdia, ganhava. Gente, vocês sempre vão perder. Esse negócio de betes é sempre perder. E vicia. Parece que ganha, vai perder. E aí a pessoa acaba perdendo tudo. E no caso desse, ele não sabia mais, né? Pediu ajuda, tudo, mas infelizmente ele acabou fazendo uma besteira. Né? Então, misericórdia. Então, Jesus... Você cuidar dos jovens. Ah, não, é brincadeira, só um pouquinho. Vicia. Tá? É uma dopamina. Ah, jogue com moderação. Diga isso para um alcoólatra. Beba com moderação.
1: Sim.
2: Não tem jeito. Eu bebo socialmente. Vicia. Tá? Isso é comprovado. Cuidado. Então, quantas famílias... Mário, lança uma pergunta agora. Você tem alguém que está no vício dos jogos? Você tem alguém, nossa, já estou vendo o programa de hoje que eu vou fazer no YouTube também. Você tem alguém no vício dos jogos? Porque isso vai te levar à angústia. Não só a pessoa, tá? Mas imagina, Mário, não, vou pôr Pandinha. Pandinha, Roseli é uma bênção, graças a Deus, tá? Roseli é uma bênção. Mas imagina se sua esposa fosse gostasse de jogar.
0: Família,
2: oi, Pedrinho.
0: Família toda sofre, né, padre?
2: Exatamente. Aí ela começa, meu bem, eu tô com dívida. Aí você vai ajudar uma vez, e duas, e três. Aí vai chegar uma hora que ela vai ver que ela ah, não, eu vou tentar de novo, agora é a minha sorte. Agora vai. E depois ela vai ver que ela vai se afundando numa areia movediça. Quanto mais ela se mexe, mais ela afunda. Jesus quer nos tirar disso, tá? Então prepare-se. Eu sou vitorioso pelo sangue de Jesus.
3: Eu sou vitorioso pelo sangue de Jesus.
4: Padre Marcelo, sua bênção, padre. O meu testemunho, padre, é que eu peguei uma bactéria no dia 11 de maio e no meu pé não tinha ferida nenhuma e de repente meu pé foi inchando, muita dor. Eu fui parar no hospital, o qual fiquei internado durante 31 dias. Minha filha, que acompanha todos os dias um momento de fé, mandou para mim e ela fez lá um propósito lá de rezar o terço durante 30 dias. De joelho dobrado, e eu comecei a assistir o momento de fé todos os dias, e colocava água para orar, bebia água, jogava em cima do meu pé abriu uma cratera danada em cima, que até os nervos apareceu, mas para a honra e glória do Senhor Jesus, ontem eu tive alta, meu pé já está fechando, graças a Deus, muito obrigado, padre. Eu sou vitorioso pelo sangue de Jesus. Eu falo essas palavras já de manhã, quando eu acordo, quando eu levanto. Agradeço a Deus todos os dias. Esse é meu testemunho, padre. Sou daqui do Rio de Janeiro, Paulo Sérgio.
2: Olha, só... Não, pode falar o nome completo, Maria?
1: Pode. Paulo Sérgio Fávero Barbosa, e a filha abençoada dele que mandou o programa, que evangelizou, é a Paola Bittencourt Fávero Barbosa, padre.
2: Perceba a importância de sermos formiguinhas de Jesus. Tá? E que Deus está fazendo? Comprovando o que eu acabei de falar agora. Esse aqui, esse momento de fé nos mantém em pé. Obrigado, Jesus. Mais de 26 anos já, né, que nós estamos aqui ao vivo, tá? Levando. Mário, teve momentos que chegou na madrugada, tá? Que é das
1: sim,
2: antigas.
1: Sim.
2: Na madrugada e ao vivo. E tinha hora que era para ser meia-noite, né? Aí, por causa dos jogos. Teve uma vez que era 1:30 da manhã.
1: Sim.
2: Você imagina, mas eu não dormia. Tá? Então, mas eu ficava lá até o fim. Então, Gibor, guerreiro, valente guerreiro. E obrigado, Senhor, pelo que virá. Estamos aqui e quantas pessoas o Senhor vai salvar? Preste bem atenção. Obrigado, o Senhor está nos guiando e salvando. E hoje, de um modo especial, das angústias e dos pensamentos que roubam a paz. Qual é o pensamento, que angústia você está tendo, direto no intervalo do dia, porque nossa Deus vai nos dar tanto, tanto, tanto. Prepare-se.
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5: 8:32.
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0: 8:33. Ah, que alegria! Como eu vou? Uma boa companhia. Estou aqui nos estúdios da Alternativa FM recebendo o meu amigo Geraldo Miranda. Ah, Geraldo Miranda ajudou muito aqui a rádio durante muitos anos. E graças a Deus, né? A rádio é o que é, né? Graças ao trabalho de tantos, entre eles o Geraldo, que sempre nos ajudou muito. Nesse momento de fé com o padre Marcelo Rossi, já coloco o Geraldo em oração, a Maria Eduarda, a sua esposa, né? A esposa do Geraldo, a Yara, e toda a família, a dona Clarice, seu Lázaro e o pessoal todo. 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Ah, antes de voltar com o padre Marcelo Rossi, quero colocar em oração a Maria do Carmo, a Vitória Martins, o Carlos, o José e o Pedro, a Eliete. E agradeço a minha amiga maravilhosa Maria do Carmo por também me colocar em oração. Ontem fez um mês, né, que de vida eterna do papai, né? Dia 25 de maio, Deus chamou o papai. Papai nasceu, né, para a vida eterna. E ontem fez um mês do papai em de vida eterna. E celebramos, né, uma missa para ele por esse um mês de vida eterna do papai na igreja do Santo Antônio. Coloque em oração também. É, volto a dizer, né? A gente reza em ação de graça para a alma do papai, que está com um mês de vida eterna, e também para mim, né? Para os nossos meus irmãos, e também para Dona Dersa Olina de Melo, minha querida mãe, que estava lá tomando um café, né? Café daqueles bons. Voltamos com o padre Marcelo Rossi.
1: Senhor, Iavé. Senhor. Então, você pode ver do Antigo Testamento, conforme a tradução, por isso fica a variação de 7 mil a 8 mil palavras, vezes, né, palavras.
2: Sim.
1: Iavé, Muitas vezes, aí Adonai, se eu for no original, tá? Se eu pegar na tradução em português, é por isso que é 7 mil a 8 mil. Senhor, Senhor, Senhor. Desde o Antigo Testamento, só adorás o Senhor, seu Deus, de 7 a 8 mil vezes. Agora, vamos lá. Qual a frase mais... Essa aqui é legal. 365 vezes. 365 vezes. Quando você lê muito a palavra de Deus, a Bíblia, você vai, já pode fazer isso, já fazer pesquisas. Eu amo a palavra. A palavra de Deus, ela é meu alimento. Com a Eucaristia, meu Deus, ela me sustenta. É qual a frase mais repetida na Bíblia, tanto no Antigo como no Novo Testamento?
2: Eu vou arriscar, Padre. Não tenha medo.
1: Acertou. Ah. Isso aí. Não tenha medo. Essa você acertou. Porque você, bom, essa que você leu a Bíblia inteira. Não tenhas medo. Vou repetir. A palavra Senhor,

0: Não tenhas medo. Em cima disso, uma pesquisa eu achei legal, vou falar para eles, porque é importante. Estou com a palavra de Deus aqui, Filipenses capítulo 4, versículo 6. Para o que eu vou fazer agora, não se preocupem com nada, mas em todas as orações, peço a Deus o que vocês precisam. E orem sempre com coração agradecido. Vou repetir. Não se preocupe com nada. Mas em todas as orações, peço a Deus o que vocês precisam. E orem sempre com coração agradecido. E a paz de Deus, que ninguém consegue entender, guardará o coração e a mente de vocês. Pois vocês estão unidos com Cristo Jesus. Aproveitando que eu estou aqui, catequese. Nossa semana foi uma de catequese. Eu prometo que eu já tenho até postado, tá? Eu tenho isso aqui em cartões. Acabando o programa, como eu vou começar só 9:30 outro, eu já posto, tá? Já vou postar os cartões. Mari Pandinha, você sabe que tem ofertório na hora da missa.
1: Sim.
0: E tem o momento que eu apresento o pão e tem o momento que eu levanto o cálice.
1: Sim.
0: Então, os dois. E vocês sabem o que oferecer quando o padre levanta o cálice no ofertório? Então, o primeiro cartão. Segundo, olha que eu postei aqui, tá? Está escrito. O que você pode colocar nesse cálice? Suas dores, seus sofrimentos, suas renúncias, suas lágrimas, suas enfermidades. Fiquem tranquilos, tudo isso que eu estou falando, eu tenho em cartão e eu vou postar nas redes sociais, tá? E as intenções daqueles que você ama. Na hora do ofertório, na hora que... Eu faço vocês estenderem as mãos. De certo modo, eu os levo a isso. Mas na hora melhor mesmo, é quando eu estou levantando o cálice. Se as pessoas soubessem, tá? E continuando. O cálice tem um significado profundo. Muitas pessoas acompanham esse momento sem perceber sua riqueza espiritual. Quando o sacerdote eleva o cálice com vinho, que será transformado no corpo e sangue de Cristo, somos convidados a unir a Ele tudo o que nos faz sofrer, tudo o que desejamos entregar ao Senhor. E o que dizer nesse momento? Senhor, eu te entrego minhas dores. Recebi minhas preocupações e angústias. Por isso, Mário, olha, eu já tinha montado esse cartão um tempão. Eu estava esperando a hora de colocar. Quando eu vi o tema, eu falei, não, é esse aqui.
1: É isso.
0: Recebi minhas preocupações e angústias. Uno meus sofrimentos ao sacrifício, ao vosso sacrifício. Quer dizer, eu coloco meus sofrimentos, como São Paulo coloca muitas vezes isso, que a gente continua no nosso corpo os sofrimentos do Senhor, para também ser glorificado com Ele. Transformai minhas dificuldades em bênçãos e salvação. Que tudo seja para a vossa glória. Tudo, tudo o que estamos passando. Entregue a Cristo tudo o que você carrega. Assim como o vinho será transformado no sangue de Cristo, apresente ao Senhor tudo aquilo que pesa em seu coração. Nenhuma lágrima, sofrimento ou oração passa despercebida aos olhos de Deus. Na próxima missa, quando o sacerdote levar o cálice, lembre-se, Cristo deseja receber também as suas dores, para transformá-las em graça. O que você costuma entregar a Deus nesse momento da Santa Missa, você sabia? Não, padre, é a primeira vez. Então, saiba, toda vez da hora do ofertório, que o nosso sacerdote elevamos o cálice, é o momento de colocar as dores. Pois eu prometo mostrar para vocês e compartilhe para as pessoas. É uma riqueza que nos pertence e que nós não usamos. Em nome do Pai, infelizmente, do Filho. E peço perdão porque muitas vezes nós sacerdotes não ensinamos isso. Mas obrigado, Senhor, por estar aqui ensinando. E do Espírito Santo. Amém. Nessa duas semanas especiais com São Bento, livramentos. Eu estou aqui no altar, tá? Hoje

0: Quem me acompanhar hoje no YouTube vai ver como já está tudo preparado aqui para a missa. E depois que acabar o Rosário de São Miguel Arcanjo, eu vou celebrar a missa. E Senhor, nesse momento, vocês não estão vendo agora, mas eu estou pondo a mão, na verdade eu estou com o cálice nas minhas mãos. Isso mesmo, eu estou com o cálice, ainda não coloquei o vinho, tá? Então, eu estou com o cálice vazio. Mas, pena que vocês não podem ver, mas creiam, eu estou segurando o cálice agora. Por sinal, esse cálice que eu trouxe na minha primeira viagem de Jerusalém, esse que eu gosto de usar. Senhor, eu coloco nas tuas mãos, e nesse momento, as suas angústias. Por favor, qual é a sua angústia? Coloque aqui agora, você que tem tido maus pensamentos. Senhor, colocar nesse altar a minha nossa saúde. Muitas vezes eu te dei a minha sinusite, Senhor, e eu te agradeço tudo em tuas mãos. Obrigado, Senhor. Eu não reclamo, eu agradeço. Eu te louvo. Eu te bendigo. Obrigado, Senhor, pela força, pelo livramento dessas angústias, desses maus pensamentos, de tudo aquilo que vem atormentar a nossa mente, tudo aquilo que vem roubar a nossa paz. Senhor, vem com o teu poder, vem com a tua graça, e que o coração permaneça firme. Nossa, na esperança. Senhor, eu te entrego todas as pessoas que perderam a esperança. Por isso, em nome do Pai, do Filho e do Espírito Santo. Amém. A consagrada seja minha luz, não seja o dragão meu guia. Retira-te, Satanás. Nunca me aconselhes coisas vãs. É mal que tu me ofereces. Bebe tu mesmo o teu veneno, em nome e no sangue do Senhor Jesus. Eu sou vitorioso pelo sangue de Jesus.
1: Eu sou vitorioso pelo sangue de Jesus.
0: Senhor, te entrego essa pessoa que está me acompanhando agora, que, Padre, é uma angústia. É uma sensação de um aperto no peito. E Deus te tocando agora. Eu sou vitorioso pelo sangue de Jesus.
1: Eu sou vitorioso pelo sangue de Jesus.
0: Senhor, eu te entrego essa pessoa que está tão desanimada. Isso, onde eu estou agora, confesso, ontem foi a noite mais fria. Mário, você não tem noção, quem foi na missão é um guerreiro. Porque que frio que estava o santuário ontem, tá? Mas eu confesso também, terminamos a missa, mas era um calor que vinha de dentro. Então, quem foi sabe o que eu estou falando. Tá, quando eu entrei lá, até minha mão estava gelada, congelada. Mas depois o Senhor foi esquentando, esquentando, esquentando. Me obrigado, Senhor, mesmo minha voz, minha rouca, mas não desisti, foi até o fim. Obrigado, Senhor, pela tua graça. Obrigado, Senhor, por esse momento tão especial. E o Senhor vai nos tocando, nos abençoando. Vem, Senhor, com a tua graça. Eu sou vitorioso pelo sangue de Jesus.
1: Eu sou vitorioso pelo sangue de Jesus.
0: O Senhor tocando, hoje eu mexi em algo muito sério. É jogos, betes. Quantas pessoas que estão se destruindo. Quantas pessoas no vício dos jogos. No início parece uma brincadeira, mas é igual. A pessoa não tem noção. Ela vai se aumentando e ela vai se viciando. Senhor, se você é essa pessoa, ou se tem alguém na sua família, coloque agora. Ontem eu falava do poder da oração. Eu ensinava na minha adolescência, juventude, eu fiz artes marciais. Então, e hoje eu não vou usar nunca uma arte marcial. Por quê? A minha arma, a minha força, a minha defesa é a oração. Muitos vão falar, você é louco, vocês não têm noção o poder que é a oração. Como é que é? Eu agradeço a Deus de não ter visto a mulher tentar me empurrar. Por quê? Ela ia comigo. Porque eu não uso óculos, eu estava sem óculos. Nós dois íamos cair juntos. E não era para que era para acontecer comigo, para Deus me levantar. Repito, eu não vi. Isso é a coisa mais difícil de acontecer. Porque quem usa óculos é uma coisa, eu não uso óculos. Então, ainda mais, você tem a visão que chama-se periférica. Você sabe quando a pessoa se aproxima por detrás. Mas o momento, tudo era um momento tão sagrado e eu jamais ficaria na ponta do pé se eu tivesse vindo alguém chegar atrás de mim. Eu recuaria. Ou, no mínimo, voltaria a pessoa. Você vê que eu estava tão focado. Tá? Por que você está falando isso, padre? Mas foi o que me salvou. Foi o que me salvou. Porque foi Deus que me salvou. Não foi aquele empurrão, eu estou usando a comparação, repito. O normal era, gente, era quem lutou sabe o que eu estou falando. Você ia pegar a pessoa e ela ia junto. Ela ia junto, os dois caímos. Mas Deus, no fundo eu fui empurrado, literalmente. Graças a Deus, eu não fiz nada. Ele fez tudo. Ele me levantou. Ele me protegeu. Me fez ainda voltar e subir e continuar na missa. É graças a Ele. Por isso que você está falando isso, padre. Quantas vezes nós queremos passar à frente de Deus? Nós estamos num mundo em que as pessoas querem passar na frente de Deus. Não faça isso. Estou aqui em oração, Deus mostrando várias pessoas que estão querendo passar na frente de Deus. Eu estou com uma garganta ruim agora, mas tinha uma música que eu cantava num grupo de oração. Passa por aqui, Senhor, passa por aqui. Passa por aqui, Senhor, passa por aqui. Agora não dá para o resto que ele subiu o tom, mas ó Senhor, passa por aqui. Deixa Deus passar. Não queira passar na frente. Não, nós estamos no mundo eu isso, eu aquilo, eu faço isso, eu faço aquilo. E aí é o que nós estamos vendo. Drogas, vícios, angústia. Porque estamos esquecendo de encher nossa mente de Deus. Isso não vai te... Você vai ter mais força para enfrentar a depressão. Você vai ter... Porque nós vivemos um mundo em que somos... tanta coisa que você vai somatizando. E o Senhor vai agora, nesse momento, libertando.

0: Eu preciso que com o polegar direito você faça isso. Faz o sinal da cruz na testa. Senhor, eu te entrego essa mente. Faça o sinal da cruz na boca. Senhor, eu te entrego esses lábios. E capricha o sinal do peito, um sinal da cruz no peito. Capricha nesse sinal. E livra-nos de todas as maldades físicas e espirituais. E por fim, onde você sente angústia, põe a mão. Isso mesmo, onde você põe angústia, a mão. Como é angústia e pensamentos maus? Mão esquerda, como eu sinto vocês? No coração, mão direita na fronte. Toma conta disso, Senhor. Onde a angústia e maus pensamentos querem vir, somos blindados no sangue de Jesus, em nome do Pai, do Filho e do Espírito Santo. Bom dia, direto, intervalo, tempo voando, já voltamos.
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7: 8h58.
8: Da densidade óssea, Pandinha.
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10: 8 horas e 59 minutos. Prepare o copo com água ou a garrafinha que o Padre Marcelo já vai abençoar, viu? 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
8: Dois.
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12: E abençoai, santificai, exorcizai, Senhor, essa água. Prometo que eu já vou postar para vocês o cartão da Santa Missa, do Ofertório, é demais. E lembrando, 9 horas em ponto agora, 9h30, estarei aqui da capela fazendo a cura de São Miguel Arcanjo, Formiguinha de Jesus. Evangeliza, se inscreva aí no canal, seja notificado, tá? E evangelize outras pessoas, porque quanta libertação. Angústia, maus pensamentos. Obrigado, senhor. Que programa de hoje? Que catequese. Essa semana foi uma catequese. Em nome do Pai, e do Filho, e do Espírito Santo.
7: Eu sou vitorioso pelo sangue de Jesus. A cruz sagrada seja minha luz.
12: Repetindo, não sei o horário da missa. Amanhã nós temos a missa da Rede Vida, 3 da tarde. Logo após o meu afilhado, Padre Anderson Guerra, momento de fé. E a da Globo, eu devo saber amanhã. Amanhã, às 7:30 da manhã, no canal do YouTube, arroba PM Marcelo Rossi Oficial. Se inscreva, que amanhã eu falo. Amanhã eu tenho certeza que eu tenho já o horário. No final de semana, com Jesus. Jesus, eu te amo.
13: Jesus, eu te amo.
12: Jesus, eu confio em vós.
13: Jesus, eu confio em vós.
12: A alegria do Senhor
13: é a nossa força.
12: Maria passa à frente
13: e pisa na cabeça da serpente.
12: Muito obrigado.

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1: 9:12.
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1: 9:16.

9:17, você está ouvindo a Alternativa FM há 27 anos, a primeira FM de Arcos, a dona do seu coração. Ah, quero agradecer muito o carinho, a audiência da dona Vilma. Ah, dona Vilma é um encanto, é minha amiga, ela me faz companhia todos os dias, é a dona Vilma. Eu sinto a presença dela aqui nos estúdios da Alternativa. Eu sei que também ela sente a minha presença ali na casa dela. Ei, dona Vilma, hoje é dia de praia, hoje é dia de ir lá na hemodiálise, mas hoje é dia de forró. Hoje é festa junina lá na hemodiálise, né, no setor de hemodiálise lá em Formiga. Dona Vilma já preparou aquele vestido rodado, xadrezinho, e vai arrebentar a boca do balão nesta festa de São João. Lá no Nordeste, o pessoal fala é festa de São João, né? E lá lota, né? Tem dia, acho que dá mais de 100 mil pessoas a festa de São João no Nordeste. Lá não tem miséria, não. Lá é o mês inteiro. É muito bom. Até o Roberto Carlos foi lá cantar. Roberto Carlos falou: opa, eu tô com 85 anos e se tem um lugar que eu nunca cantei é na festa São João. Vou lá! E foi mesmo. Um sucesso. Dona Vilma, mais linda do Brasil. Um abraço pra senhora, um abraço pra dona Ana. A Ana, mãe do Jordani, lá da Fumusa, a dona Ana dos Jardins. A dona Ana também está arrasando. É, lá na hemodiálise. Ô, povo bom esse povo nosso, né? A dona Vilma, que não é boba, que não... e nem nada. Ela pediu, ela pediu, ela pediu. Olha a música que ela pediu. Medo da Chuva, com Raul Seixas. Eu já tinha escolhido essa música pra ela. Bom dia, dona Vilma. Você...

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3: 9:42.
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5: 9h50.
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11: 10:03.
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0: Muito bom dia! Hoje é sexta-feira, 26 de junho, começando mais um Alternativa Prime. E antes de começar, eu gostaria muito, uma grande honra, né, de dar um bom dia pro meu grande amigo Claudemir Baiano, que tá finalizando o programa dele. A gente fez um bem bolado aqui, né, Baiano? Vou iniciar o meu e você termina o seu. Bom dia, Baiano!
1: Bom dia, Rogério. Para mim é uma grande alegria participar do Alternativa Prime. Acabei com terminando agora o programa do programa do Baianão. E eu já até dei uma maciada aqui, né? Porque seu programa Alternativa Prime é maravilhoso. É um programa que os motoristas de aplicativo, né? É do iMove, a gente fala tipo Uber, né? É, todos ouvem nos consultórios, todo lugar que a gente vai está sintonizado no Alternativa Prime. Programa de música de muita qualidade. Ah, fico com as palavras do Antônio do Agapito, doutor Antônio Veloso,
0: Antônio
1: advogado.
0: Agapito, bom dia, Antônio.
1: Ah, ele falou assim, Baiano, me desculpa, viu? Mas eu sou ouvinte Prime. É o melhor programa do rádio aqui da nossa cidade e também da região. Eu sei também que a Vitória Martins ouve, que a Maria do Carmo...
0: As duas irmãs.
1: As duas irmãs. E o programa está muito bacana. O seu programa está maravilhoso. As músicas maravilhosas. Você é um músico, é um conhecedor da música. E você faz o programa com alma, e fica muito bacana. Gente, o Baianão, já terminei, né, o meu programa, o Rogério me deu a honra de participar da abertura. Rogério, eu vou te falar uma coisa, viu?
0: Diga, professor.
1: Essa abertura do seu programa, ela chega a ser uma humilhação de tão bonita, de tão orquestrada. Ah, vou te falar, viu? Isso é coisa hollywoodiana.
0: Essa música, Baiano, a gente falou aqui fora do ar, essa música de abertura, eu me inspirei, que eu sou um fã da Rádio Mundial, lá do Rio de Janeiro, a turma da nossa época lembra muito bem, né? E eu via sempre à noite, era FM, a MFM, era o Mundo Jovem, e abria uma dos programas, era com essa música. E eu, criança, lá em Campo Belo, eu falei assim, gente, se um dia eu for pro rádio, essa música vai comigo. Sonho realizado.
1: Bacana. A Rádio Mundial, nós lá da vila, né? A gente chegava da escola à noite, mesmo ali com pouca idade, quinta série, sexta, a gente já fazia à noite. Aí nos reuníamos ali na pracinha da vila. Eu, o Rosani, meu irmão, o Zezinho Miranda, que trabalha na prefeitura, um grande abraço. Ali também o Ribita, o Osvaldo.
0: Que turma boa, hein? Quanta saudade, hein?
1: E a gente ficava ali, rapaz, ouvindo a Mundial. Algum ligava o rádio ali. E a gente ficava ali todo feliz da vida. E naquela época era raro quem tinha carro. Nenhum de nós tinha. Então nós ia para a escola a pé, nós voltávamos a pé, e lá, o que tivesse mais perto da pracinha lá, já pegava o rádio e levava lá para a pracinha, né? E a gente ficava, aquela turma ali, ouvindo o rádio. Também o Celção, de saudosa memória.
0: Celção, grande amigo, né?
1: Celso Teixeira de Castro, meu compadre, é padrinho, né? Do meu filho Raul. E aí ficava aquela, o Valdeci, professor, o Mirtaí, uma turminha boa. Lá que eu tô falando, Rogério, que eu percebi, me dei aqui pela situação que lá só tinha homem, nós
0: era o clube do Bolinha.
1: Olha nessa roda aí, não tinha uma mulher, mas cá pra nós. naquela época também, as moças ficarem na praça ali não era muito recomendado,
0: que
1: não.
0: É isso, nunca.
1: Rogério, é uma alegria participar do seu programa. É, aos ouvintes da Alternativa, nosso muito obrigado pelo carinho, pela audiência. E agradecer muito a você. Você chegou, deu um ar novo para a rádio, trouxe essa qualidade musical, trouxe essa seleção de música. Você trouxe, vamos dizer assim, uma coisa que eu gosto muito, que é a música boa de ouvir. É aquela música que você ouve, volta a dizer, às vezes na espera de uma consulta no consultório médico, mas que o próprio médico ouve ali sem atrapalhar ele na conduta. É, o pessoal que está no carro ouve e sente bem. A dona de casa, a dona Vilma, Ana Maria Bernardes, a Vânia do
0: Itamar. O Geraldo Ribeiro.
1: O Geraldo Ribeiro. O Geraldo Moreno.
0: As minhas irmãs, Rosângela Roseli, doutora Roseli, está sempre ligado.
1: Então, é um programa que faz bem para os ouvidos. Já ouviu aquela expressão? Isso é música para os meus ouvidos. E música de qualidade. Parabéns, Rogério. Hoje é sexta-feira. Eu me despeço, né, e volto no domingo. E o Rogério fica na sexta, né, depois tem o giro esportivo.
0: Hoje tem um giro esportivo a partir do meio-dia. Muita seleção brasileira.
1: E aqui vamos encarar os japoneses, né? É Brasil e Japão, segunda-feira, 14h.
0: Que vem o Japão.
1: Ah, o Robinho vai chegar aqui, né? Ontem o Robinho me ligou direto do bar lá do Jack Chan, lá no bairro de Esplanada, desculpa, São Judas. Um bar muito bom, ele estava lá junto dos amigos. E ele falou, opa, Baiano, no seu programa, fala lá que amanhã o Giro Esportivo vai falar de tudo. Amanhã que é hoje, né? Então daqui a pouquinho tem o programa do Rogério Rosa, que é multifuncional. Ele está aqui no Alternativa Prime, né? Hora que dá meio-dia, aí vira o RR. Aí ele vem com o programa esportivo, Giro Esportivo, na companhia do Robinho, na companhia do Alaor Caatinga. Vez ou outra o Sorriso, que está dando o show, e também o Marco Antônio. Gente, fiquem todos com Deus. Domingo tem Domingão do Baianão. Agora é hora da Alternativa Prime. Bom dia.
0: Muito bem, Claudenir. Muito obrigado por suas palavras. Mas vou te dizer uma coisa, viu? Não basta só fazer bem feito, não. A gente tem que amar o que a gente faz. Tá? Eu faço rádio com muito amor. A Rádio Alternativa tem o meu DNA, tem o seu DNA. Nós fizemos essa rádio há quantos anos atrás? É mais de 20 anos. Então, assim, tudo na vida que você faz, faça com amor, faça bem feito, né? E se você sentar numa mesa, perceber que você tá muito bom, procura outra mesa, vai ensinar, vai dizer Cora Coralina, a gente aprende com o que ensina, né? E por aí vai. Mas faça com amor, faça bem feito. E rádio tem um detalhe, viu, Baiano, que eu aprendi logo quando eu comecei rádio, lá naquela época com o Chico Rezende. Muitas das vezes a gente chega aqui de frente pra mesa, pro microfone. Os ouvintes não sabem o que acontece com a vida da gente, né? E a gente tem que chegar aqui, abrir aquele sorriso, dar aquele bom dia, como se nada tivesse acontecendo. E problemas, quem não tem, problemas faz parte da vida. E se o problema não tem solução, não é problema. Então, é muito bom fazer rádio. Cada dia é um flash, cada dia é uma novidade. E vamos em frente, domingo tem o Baianão. E daqui a pouco tem, meio-dia tem o Giro Esportivo.
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0: Alternativa Prime, a trilha da sua vida. Agora 10h14. E a gente começa com essa pintura de música, Africa, Toto.

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9: 10h24.
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15: 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Agora 10h24 e a gente volta com Duran Duran. A View to the Kill.

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12: 10h38.
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Alternativa Prime 10h38 e vamos falar de saúde. 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

Alternativa Prime 10h39, I Don't Wanna Lose You, Tina Turner. Só que na Alternativa Prime, de Prime pra você.

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2: 10:52.

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2: Alternativa Prime 1052. 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
10: 11 e 6.
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1: Alternativa Prime de volta agora 11:06 e o clássico de hoje é do cantor Paulinho Pedra Azul, Jardim da Fantasia, música gravada pela RCA no ano de 1982. E Paulinho Pedra Azul fez sucesso também com a música Bem Te Vi. É. 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
6: 11:18.
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11: 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Quem tem a viola, boca livre. 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
12: 11:31.
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19: Alternativa Prime 11:31. E daqui a pouco, a partir do meio-dia, eu continuo com você no Gira Esportiva Alternativa.
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11: 11:45.
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26: Até que

Pintura Íntima, aqui de Abelha. E com essa eu vou terminando a minha participação hoje no Alternativa Prime, que volta amanhã. Alternativa Prime especial de sábado, a partir de 9 horas da manhã até o meio-dia. Muito obrigado pela carona aí no seu rádio, pelo carinho da audiência. Mas não sai daí não, daqui a pouco eu continuo aqui no microfone da Rádio Alternativa. Daqui a pouquinho começo o programa Giro Esportivo, com a bancada mais alegre e divertida da cidade. Robinho Dinâmico e Alaor, vulgo Catinga, craque de bola lá do Ipiranga. É já, a partir do meio-dia. Encontro vocês amanhã a partir das 9, Alternativa Prime, especial de sábado. Beijão no coração e olha, sejam do bem. Ótima sexta para todos vocês.

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10: 11:58.

0: Muito boa tarde, uma ótima tarde para você. Meio dia, está no ar o Giro Esportivo Alternativa.
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0: E vamos para as manchetes de hoje. Japão é o adversário da seleção brasileira nessa próxima segunda-feira.
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0: Análise do jogo: Brasil se impõe contra a Escócia e apresenta identidade bem definida para o mata-mata. E uma informação aí para os torcedores: os bancos fecham mais cedo no dia do jogo do Brasil. Atento aí, hein? Campeonato Municipal Sicredi de Futebol. Nesse sábado, dia 27, amanhã, às 16 horas, tem jogão de bola no estádio do Ronaldinho. O brasiliense forte, lutando por uma vaga na semifinal desse campeonato, recebe a equipe da Associação Atlética, líder absoluta do campeonato. Jogão, hein? Intermunicipal de Clubes 2026, Futebol Society 40+, 50+. Vai ter também a sua grande final amanhã, lá no Clube Campestre Lagoinha. Alô, presidente Adriano e companhia. Amanhã, lá no Clube Campestre Lagoinha, a partir das 15h30, grande final, Clube Campestre Lagoinha versus Praça de Esporte de Bom Despacho. Jogão também, hein? Final Intermunicipal de Clubes 2026, Futebol Society 40+, 50+. Já vou começando dando boa tarde para o meu amigo Alaor, que está aqui na bancada do Giro Esportivo. Boa tarde, Alaor.
2: Boa tarde, RR, a voz radiante, refinada do Giro Esportivo, amigo do Fino. E boa tarde a todos os ouvintes aí da Alternativa 87,9. Isso aí, né? O Robinho deve estar de algum castigo, tá?
0: Robinho tá um caso sério, eu vou cortar o dia dele de novo.
2: Não, vai ter que dar outro castigo, daqui tá querendo assistir o jogo uma hora da manhã de novo.
0: Pode ser.
2: E é isso aí, né? A seleção aí já chegando aí nas retas finais aí de classificação da primeira fase. O Brasil já sabe o seu adversário, né? E é isso aí, ô RR. Vou passar a bola pra você. E hoje não tem jeito de você mandar pro Robinho, mas pode ficar com ela aí até chegar.
0: Ok, meu amigo Alaor, vamos falar então do Campeonato Municipal Sicredi.
3: Giro Esportivo e o Campeonato Municipal de Arcos.
0: Campeonato Municipal de Arcos de Futebol Sicredi. Alaor, amanhã a associação vai lá jogar com o Brasiliense. O Brasiliense tá forte e vivo também nesse
2: vai
0: campeonato.
2: Vai lá jogar, então a associação joga.
0: Aliás, vai. O mano de campo é do Brasiliense, lá no Ronaldinho. Estádio do Ronaldinho.
2: O mano de campo do Brasiliense não é na Associação, né?
0: O jogo vai ser no Ronaldinho. E tá aqui, ó. Cadê? Brasiliense e Associação. Pelo menos é o que
2: pois
0: veio aqui
2: no
0: na...
2: Ronaldinho.
0: No estádio do Ronaldinho.
2: Lá no Alto Maia. Então é isso aí, né? Então, campo sintético...
0: Você já jogou lá, Alô?
2: Nunca. Pra te falar a verdade, depois que arrumou o campo, eu fui lá até hoje.
0: Mas eu imagino a diferença.
2: Não é só lá, não, nos campos também. Lá no
0: Ipiranga, é por causa que. A sua agenda lá no Ipiranga é muito cheia, né?
2: No Ipiranga também tem outros afazeres aí, então não tá dando coincidência, entendeu? Mas quero ir lá ainda, esperando as camisas ficar prontas, né?
0: Se não ficar, você não vai, não?
2: Não, eu tô falando assim, né? Porque as camisas de vocês é de. Como é que chama? De. Que negócio todo mundo sabe que tem, mas ninguém...
0: É igual cabeça de bacalhau?
2: Não, não
0: é caviar?
2: Não, caviar.
0: Aí já dizia Zeca Pagodinho, já ouvi falar, mas nunca comia, né?
2: Mas é
0: um jogo muito bom, muito interessante esse. Associação praticamente classificada, matematicamente classificada, né?
2: Já tá classificada.
0: E o Brasiliense tá com saldo de gol,
2: vaga, né?
0: Tá lutando por uma vaga, e Brasiliense.
2: Você não tem a pontuação, não?
0: Não tá na mão aqui, não. Ontem a gente falou aqui com o Marco Antônio, mas eu vou procurar aqui. E eu tava aguardando o Robin, que o Robin tá com essas informações prontinhas na mão.
2: Mas o Brasiliense tá muito bom, né? Pelos comentários que a gente tá vendo aí. É um time aí que tá bem organizado. Parabéns à turma do Brasiliense. É, todo o pessoal que agrega lá, né? O Calitos era um dos diretores lá no Brasiliense. Tem um Brinquinho também, que eu acho que faz parte lá. Não sei se o Fabão faz. É muita gente lá no Brasiliense que ajuda, né? E tá de parabéns aí pela bela campanha que vem apresentando. A Associação já... Falando da Associação aí, já é um time bem composto aí. Já tem uns 3 anos, um time bem entrosado, né? Comandado ali, feito ali pelo Bano, pela Flávia, pelo Robin, que não tá aqui, pelo Orlando, que aquele dia a gente falou, todo mundo, um monte de gente esqueceu de falar.
0: Esqueceu do Orlando.
2: Lei, Kátia, né?
0: É muita gente bacana que trabalha ali. Tangerina. É Tangerina. Eu acho que é Tangerina.
2: Eu confundo, né? Tangerina. Então, esse pessoal que comanda lá, né? Todo o pessoal lá tá de parabéns aí. Então, tá com o time entrosado e é um dos favoritos, né? A ganhar o título de novo.
0: Sim.
2: Então é grande jogo amanhã no estádio Ronaldinho.
0: No início aí a gente começou a falar sobre o campo sintético. Eu imagino, eu nunca joguei. Joguei algumas, me arrisquei no gramado convencional, né? Mas eu imagino que a pegada, a chuteira tem que ser uma chuteira especial. Ou tem que ser, né? A trave, ela. Pegada dela ali no é um tapete, né, na verdade?
2: Não, então, na realidade, o
0: artificial.
2: Você nunca jogou, mas você já deve ter andado em
0: sintético? Já. É diferente.
2: Sintético, eu, particularmente, tenho problema no joelho, é um veneno.
0: Escorrega muito?
2: Não, pelo contrário, ela trava.
0: Ah, tá, faz sentido.
2: Você entendeu? Vamos supor, você vai jogar com uma chuteira de trava, se você der uma freada mais rápida, uma parada mais rápida...
0: O joelho fica pra trás.
2: A chuteira para e dá aquele impacto, né? É a mesma coisa você tá dirigindo um carro e freia de uma vez.
0: Entendi.
2: Você dá realmente pra frente, e o joelho é a mesma coisa. Então eu não gosto particularmente sintético, não gosto de jeito nenhum. E agora o time do Brasiliense, Associação, mas já jogou lá algumas vezes, né? Já deve ter adaptado um pouco com o gramado, mas tem uma vantagem, né? A bola não quica, né?
0: É um tapete,
2: retinha,
0: né?
2: Mais fácil agora... jogar, a bola é mais rápida, corre mais.
0: Isso.
2: Né, ela dá mais velocidade, para chutar é melhor, você pega um chute mais certeiro. Pro goleiro é pior, né? Porque a bola vai mais rápido.
0: Vai mais rápido.
2: Então tem vários detalhes no sintético.
0: Pra quem gosta muito de tocar, né? Aquele jogo de toque de bola.
2: Sintético, eu não gosto pelo meu joelho machucado. Entendeu? Mas que o gramado ele é muito completo, sem buracos, sem nada, fica mais fácil do jogador jogar. Mas eu prefiro a grama. Original.
0: Ah, tá. Até você falando aí, né? O perigo de se travar a perna ali nesse.
2: Pode dar carrinho nesse campo. Mesmo.
0: É o carrinho, isso que eu tô falando. O zagueirão ali. Alô, zagueirão. Você entrar naquele carrinho de 6 metros que o jogador vai ralando ali.
2: Aí, se fosse jogar lá, ele ficava com a perna ralada mesmo.
0: Na hora que levantar, a lixa passou por ali, né? Mas é isso aí. Então,
2: ali, sabe quem que era bom ali em campo? O Robinho.
0: Pro Robinho?
2: É um grande batedor de falta.
0: Por quê?
2: Porque não tem. Vamos supor, põe a bola lá, a bola fica certinha, não fica em buraco, fica nada. Aí vai mandar onde quer que
0: é. Então, pro Robinho, que é um pé torto, não, é excelente.
2: A falta bate bem.
0: Você tá dizendo. Eu vou acreditar. Né? Vou acreditar. Então. Tá dado o recado aí, amanhã, a partir das 16 horas, jogão de bola lá no estádio do Ronaldinho.
2: E não tem preliminar, tem nada não, né?
0: Não, só esse jogo valendo pelo Campeonato Municipal Sicred, ok? E o Brasiliense vai pra cima, porque tem chances e muita chance de ir pra semifinal.
2: E colocar uma posição melhor também, né? O Brasiliense tem
0: sim,
2: chance,
0: sim.
2: Pelo menos ficar bem no segundo lugar...
0: A briga no bom sentido, né? Está ali entre a Associação Brasiliense, o Roma, Sociedade.
2: Vila.
0: O Vila, essa última partida, o Vila deu uma respirada, fez saldo de gol, ganhou de 6-1, né? Fez o saldo de gol, fez o deverzinho certinho. É o segundo colocado hoje do campeonato, né? Então, assim, já está... Se terminasse hoje essa fase para ir para a semifinal, estariam Associação... O Vila, O Brasiliense e me parece que o Roma. Acho que é o Roma, né?
2: O Roma também?
0: É, o Roma também. E o Sociedade ainda tem chance. O Sociedade tem chances matemáticas também de ir para a semifinal. Então, assim, a saída do São Domingos, né, que é aquele W.O., ajudou essas equipes que não tinham pontuado antes. Então, Sociedade...
2: Teve uma punição pro São Domingo aí,
0: Saiu
2: já do campeonato, já foi eliminado.
0: Tá fora, todo mundo W.O. A punição é porque os jogadores não compareceram em um jogo, né, e foi feito todo o processo administrativo e toda a partida que seria válida pelo campeonato contra o São Domingos está sendo W.O. para as equipes que ainda não jogaram com ele.
2: Isso, então tá aí, né? A gente falamos do Municipal aí, grande partida, tá na reta mais final aí na fase de classificação aí para as semifinais, né? De 8 times classifica 4, né? Agora tem 7, são
0: 4 times.
2: Então é ver aí quem tem mais água para beber, né?
0: Isso aí.
2: Lenha para queimar com
0: isso. Alô, eu vou chamar um intervalo nosso aqui. Nós temos notícia hoje da USCAF, não temos?
2: Tá aqui,
0: Ipiranga? Tá, já tá na mãozinha aí, né? Então,
2: amanhã,
0: daqui a pouco. É
2: domingo, grande finalíssima, né?
0: Isso.
2: E tem gente fazendo aniversário amanhã, viu? O pai do Rô, o
0: Bandinho. É, opa, que bacana. Que bacana.

0: Lagos, né?
1: Varginha da Lagos, é, bacana.
0: Muitos anos de vida, que Deus abençoe por muitos Amém. Anos, ele e toda a sua família. E o Vandian torce por Seleção. Olha só pra você ver, a esposa dele torce por Ipiranga, fanática a esposa dele por Ipiranga, e ele é Seleção. E aí depois vem lá, né, os filhos, né? É, o Rô, Ipiranga, o Dudu, Ipiranga, a Elisa, Ipiranga.
1: E todos se entendem bem, né?
0: Eu tenho sensação, eu sofri muito.
1: Sofre lá, né?
0: E abraço para todo o pessoal da Lagos.
1: Grande Vandinho, é aniversário dele, né?
0: É dele amanhã.
1: Opa, parabéns, Vandinho. Jesus Maria, te abençoe muito. Vamos falar aí, então, no retorno aí dos comerciais, vamos falar da USCAF. O Ipiranga tá com três modalidades no final, né?
0: Três categorias nas finais.
1: Maravilha. O Ipiranga aí, garotada, show de bola. A gente vai pro intervalo e volta na sequência falando da USCAF.
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1: De volta com o Giro Esportivo, agora é 12:17, Alaô. Vamos falar da USCAF.
0: Vamos, mas antes quero mandar um alô pro Zé Dunga, lá no...
1: Zé Dunga, alô Zé Dunga.
0: Bairro Castelo, ele mora no palácio, né, do bairro
1: Castelo. Bairro Castelo, é, Castelo 1 e Castelo 2.
0: Ele comanda que Castelo ali, a porta de entrada do Castelo é o Zé Dunga.
1: Ele é o senhor das chaves.
0: Pra ir lá no Castelo tem que pedir permissão ao Zé Dunga.
1: Ao delegado lá do Castelo. Boa tarde, delegado Zé Dunga.
0: Isso, e o Zé Dunga, ele... É, cruzeirense doente, né? Cruzeirense sadio, né, Zé Dunga? Mas é um cara muito gente boa, então um abraço pra ele, representando o bairro Castelo e o São Vicente, né?
1: E o São Vicente também. É isso aí, Zé Dunga. Boa tarde, um grande abraço.
0: Então é isso aí, né? O USCAF chegou aí na final. Jogos aí da USCAF. Grandes jogos vão ter nesse domingo. Lá em...
1: Bom Despacho.
0: Bom Despacho. Eu tô olhando aqui,
1: Olha, Laô, não sabe se olha as anotações?
0: Não, é por causa que eu tava na mão.
1: É muita informação, né, Laô? É muita informação.
0: A tabela aqui, vai falando aí até eu achar essa tabela aqui.
1: Vou falando, falo sim. A USCAF é a garotada do Ipiranga, sob o comando. Achou aí? Achei. Aí, ó. Vamos lá, Laô.
0: Então, nesse domingo... É, grande final, né? Final do campeonato aí da USCAF. É, categoria 2017, sub-9, às 8 horas, Ipiranga de Arcos e Lanús de Lagoa da Prata. E logo após, na sub-10, às 9 horas, Ipiranga e Favorini de Bom Despacho. Logo depois, em seguida, na categoria 2015. É, às 10 horas da manhã, Ipiranga e Lanús de Lagoa da Prata. Aí depois teremos lá a categoria 2013, a meio-dia e 10, Catira e Afacém de Moema. Aí, o Catira, o time dele é de Martins Campos, viu?
1: Martins Campos.
0: E na 2012, que é 14 anos, às 13h20, 1h20, Els de Morada Nova e Lanús de Lagoa da Prata. E na categoria 2010-2011, sub-16, às 14h30, Catira de Martinho Campos e Favorini de Bom Despacho. Então são esses os times que vão representar a região aí, né, do Alto São Francisco, a região do Centro-Oeste, lá no campeonato da USCAF, finalíssima. Então um abraço aí pro Rô, comandante da escolinha.
1: Isso.
0: Por Regis.
1: É o Ipiranga representando a nossa querida Arcos, né?
0: É, representando a Arcos.
1: Isso é muita responsabilidade, viu, Rô?
0: Isso. É, Noli, qual larga?
1: Quem tá chegando aqui nos estúdios, meu amigo Fino.
0: Tem o também lá, o Juninho, né? O Juninho, tem o Isabela, tem a Priscila, tem a Cássia, que... faz parte da escolinha, né? Então, esse pessoal vai tudo lá, dá essa força aí, vê se traz os títulos aí pra Arcos, né? Porque é difícil, mas tem que jogar lá, tem que jogar bem, tem que jogar. Final, Rogério, o Fina sabe que o Fina já jogou muita bola, o cara ganhava tudo e disputava no campo, na quadra.
1: E brigava muito também, né?
0: A final, ele brigava tanto dentro de campo quanto de fora. Então, a final. Afinal, o que vale é o coração, né? É raça, vontade, determinação. Então, se não tiver isso, um time mais fraco ganha do mais forte. Então, tem que ter para igualar na raça, determinação e na técnica fazer a diferença. Então, é isso aí, né? Boa sorte aí, o Ipiranga.
1: A gente falou aqui.
0: Aí, rapaz,
1: já vou, já. É importante dizer, né, Laura, da responsabilidade.
0: Depois você apresenta aí, eu não posso ir embora, que eu não deixei falar.
1: da importância da responsabilidade dessa garotada do Ipiranga, que está levando o nome primeiro do Ipiranga, que foi o aniversariante da cidade, 78 anos, né?
0: 78 anos.
1: É uma equipe cheia de glórias. E assim, olha só a responsabilidade da garotada, né? É coisa assim de ficar satisfeito quando entra em campo, né? A garotada já tá sentindo o que é o peso da camisa do Ipiranga.
0: Antes de você apresentar o Fino, eu vou contar uma piada dele lá em Florestal. E porque se eu contar na hora, aí não vai deixar eu falar.
1: Tá certo.
0: Eu tava mexendo na escolinha e tava sozinho, né? O Fabiano tinha viajado, era eu e o Fabiano que mexi. E o Fabiano viajou para São Paulo, Águas de Lindóia, beirando de São Paulo ali, onde a seleção africana ficou lá na Copa do Mundo aqui no Brasil. E eu fiquei assim, mais sozinho na escolinha. E o filho era o presidente. Eu falei assim, eu vou pôr esse rapaz para trabalhar, que ele não ia lá na escolinha de jeito nenhum, né? Nós fomos jogar lá em Florestal pelo Campeonato Mineiro, a IMEF. E eu falei assim, ô Fino, você vai lá pra mim, que eu não podia ir, eu acho que eu ia viajar.
1: O Fino, presidente do Ipiranga.
0: Isso.
1: Olha só.
0: Aí ele foi em
1: Florestal. Calma, Fino, você já vai falar. Calma. Assim,
0: então, passei o esquema tudo pra ele. Você vai fazer isso, isso e isso. Você vai pegar, fazer isso e isso. O que sobrar lá desse dinheiro aqui, você faz isso e isso. Aí tudo bem, mandei. Chegou lá, o Fino pegou esse dinheiro e foi beber refrigerante, bebeu o dia tudo, porque não bebe cerveja, bebeu tudo em refrigerante, não deu nada pro menino.
1: Esse é o Fino. Fino, eu fiz o convite hoje pela manhã para você e muito obrigado por ter recebido. É uma honra, uma alegria recebê-lo aqui nos estúdios da rádio novamente e no programa Giro Esportivo. Muito obrigado. Boa tarde, Fino.
9: Boa tarde, Rogério. Boa tarde ao Caatinga, né? Caatinga fedorento, não, né? Ele passa perfume, né? Mas ele falou o local errado, não é não. Nós tivemos em Conselheiro Lafaiete.
1: Ah, minha terra natal, sou de Conselheiro Lafaiete.
9: É? Você nasceu em dezembro?
1: Não, nasci e fui no hospital.
9: Pois é, mas que mês, dezembro?
1: É com o Fino, você tem que conversar assim, porque o Fino é cheio de pegadinha.
9: Eu não te perguntei onde você nasceu.
1: Vamos lá,
9: eu perguntei se você nasceu em dezembro.
1: Eu que já tô armado.
9: Natal em dezembro, não é?
1: Olha só, tá vendo?
9: Não é em mês de dezembro?
1: É dezembro.
9: Então, esse é Natal, é dezembro.
1: O Fino tem que ter cuidado com ele, que isso aí é esperto. Isso aí, eu vou te contar uma coisa.
9: Mas
1: diga lá, Fino.
9: Mas, boa tarde aos ouvintes também, né? O Paregon Deucano.
1: Paregon está um caso sério.
9: Deucano não veio?
1: Começou a Copa do Mundo? Não, é os dois. Deucano não veio. Essa semana, eu já tive para cortar o dia dele duas vezes. Agora não tem perdão,
9: não. Não, né? Não
1: tem perdão.
9: Tem que descontar no Lerite.
1: Claro, já tá descontado.
9: E ele cresceu, né?
1: Subiu na mesa.
9: É, cresceu. Subiu no tamborete.
1: É, né? Ué, tá vendo?
0: Cresceu o cabelo.
9: Ele já tem quase 1,30m.
1: Ô, Fino, mas a gente falando aqui da USCAF, você é um grande representante do Ipiranga nessa mesa aqui. Você faz parte do Ipiranga também. A gente sempre cita seu nome aqui. Você é uma pessoa querida aí na cidade, amigo de todo mundo.
9: Fale mal, mas fale bem.
1: Você.
0: Aqui é o negócio, fale mal, mas fale bem.
1: Falem de mim. O Fino é um ícone lá do Ipiranga. A gente sempre fala, né? Falar do Ipiranga, não falar daqueles grandes jogadores do passado, e não falar do Zé Baixinho, e não falar do Fino...
0: Zé Versosa.
1: É muita gente.
9: Graças a Deus, eu fui presidente 8 anos, o Caatinga...
1: Oito anos?
9: Olha só. O Caatinga teve conosco lá, né, Caatinga, né? Então, na minha gestão, nós ganhamos 11 títulos. Foi 7 municipais, nós ganhamos 6 seguidas. Duas Supercopa, um campeonato de futebol de salão e um regional que o Ipiranga não tinha.
1: Então o Fino trabalhou sim, viu? Trabalhou em muito.
9: Graças a Deus, né? Mas tinha, não sou só eu, tinha uma grande equipe que eu não vou falar o nome de ninguém, senão a gente esquece,
1: acaba
9: né?
1: Acaba esquecendo.
9: Ou então tem hora não lembra, né? Você esquece, tem hora não lembra, então como se diz? Um dos que teve com nós é o Caatinga, o Mercim, então teve muito mais gente, então não vamos continuar não, que vai faltar o nome de alguém.
0: Você sabe por que eu fui ajudar o Ipiranga? Se for mentira, o Fino vai falar aqui.
1: Eu imagino.
0: Eu contei isso uma vez, mas vou contar de novo.
1: Primeiro, o seu coração é ipiranguês.
9: Talvez não seja mentira, pode não ser verdade.
0: Tava lá na associação, foi uma melhor de três que o Ipiranga fez com a associação. E o Ipiranga foi jogar com a associação e o Ipiranga ganhou de 3-1. Lá, o primeiro jogo, lá. E o Carlos até fez o último gol de falta no Paulinho e então, tal. E deu muita gente lá, tinha muito tempo que eles não jogavam, deu muita gente.
1: Imagino, é um clássico, né?
0: Aí depois era pra Seação vir aqui pra
1: fazer pagar o jogo.
0: Só como eles tinham pedido 3-1 né, em casa, não veio aqui. Então o que acontece? Deu um prejuízo enorme pro Ipiranga nessa época, né? E o Ipiranga naquela dificuldade, só o Mercinho lá dentro, Malfino, lá dentro, lutando, que a correria pra lá, mas ninguém ajudando, é só os dois. Aí eu falei assim, não, vou ajudar esses dois caboclos. Foi aonde que eu entrei lá pra dar uma força pra eles, que eu fiquei com dó. Fora de brincadeira, dó sim, porque não é fácil só duas pessoas.
1: Você sentiu aquela necessidade de ajudar.
0: É, aí
1: o seu coração lá, é piranguista também? E, tinha claro, que ajudar, né? Claro.
0: E fiz uma assim, fiz um planejamento de ficar 7 anos. Foi o que eu fiquei lá 7 anos, né? De 2010 até 2017. Né, é onde que eu pude contribuir e ajudar, né? Agora a gente tá lá, não na diretoria, mas ajudando na escolinha. Mas foi mentira ou verdade,
9: filho? Não, é realmente isso aí é verdade. Isso foi fato, como diz o cara, foi fato venérico. mas realmente isso foi aconteceu. Depois outras pessoas foram chegando. Então, quer dizer, você não faz nada sozinho, né?
1: Não.
9: Um boi não puxa um carro, dependendo da carga, sozinho. Então tem que ter vários para ajudar. E a mesma coisa a equipe. Então, é o que eu tô falando. Foi uma equipe muito boa, graças a Deus. Foi bastante vitoriosa, como nós estamos ainda, né? Graças a Deus, tem outra turma aí que tá, abraçou Ipiranga. Então tem uma turma que gosta muito, sabe, Rogério? Então,
1: o Fino,
9: Deus faz doido pra tudo.
1: E pra tudo.
9: A gente tem um momento de raiva, mas tem uns momentos de alegria que compensa tudo.
1: Eu até aproveito sua presença aqui e até peço desculpa à diretoria atual do Ipiranga, porque eu fiquei sabendo do aniversário do Ipiranga, foi no dia. No dia, né? Foi uma pena, porque assim, até através de você, é falta de comunicação. Eu até assim, peço para você, se for possível, você ou a Laor, que está lá dentro da equipe, né, convidar o presidente do Ipiranga, vai ser uma grande honra estar recebendo aqui o Fernando, né? A semana que vem, se Deus quiser, a garotada do Ipiranga vai ganhar pelo menos uns dois desses três aí. Vira aqui pra gente falar da história do Ipiranga.
9: A meninada é boa, viu, Rogério?
1: Então assim, a equipe que está à frente desse trabalho da USCAF e o presidente, porque 78 anos é a primeira equipe de arte.
0: Na frente da USCAF é o Rô, né?
1: É o Rô. A gente tem que...
0: Eu chamei ele aqui outras vezes, né? O Rô aqui lá, não sei falar, tem vergonha.
9: Como se diz, é o pai de todos, né?
1: Isso. Ipiranga, olha, vamos combinar, pra mim vai ser uma grande honra receber a diretoria do Ipiranga aqui e falar dessa... Do clube mais antigo da cidade, tradicional. Sim. E glorioso da cidade.
9: Rogério, uma vez nós fomos jogar, tá, disputando o Sul Mineiro, nós chegamos lá em Varginha, aí nós estávamos lá na praça antes do jogo, aí o cara perguntando, vocês são daqui? Não, nós somos de Arcos. Ah, nós somos do time do Ipiranga. Eu conheço Ipiranga, então quer dizer, vai longe o nome.
1: Vai, a gente comentando aqui outro dia, eu e a Laor, na época de ouro Ipiranga, Associação, o Vila estava começando a chegar. Sim. Não, os campeonatos municipal aqui ainda era fraco, mas regional, Ipiranga e Associação era muito respeitado. Lagoa da Prata, Iguatama, Formiga. Então assim, e Ipiranga e Associação, a turma, opa,
0: Arcos comandava
1: a região. Exatamente.
0: Foi o último campeonato regional, assim, foi o Ipiranga foi campeão que fez aqui. Ipiranga foi campeão do Ipiranga em Seção, você vê os times daqui.
9: Rogério, você tá falando aí, então gente, era uma mulher que viajava muito com o Ipiranga, né? E eu lembro uma vez o Marcinho, o Rodão, que deu o
1: Rodão de Sena, lembra?
9: Ele chutava muito forte, ele tava jogando Ipiranga e La Prata na Lagoa da Prata, o Ipiranga tava ganhando de 3-1. Aí a bola veio no meio de campo, ele deu um balãozinho, deu uns dois balãozinhos e chutou a bola pra fora. O juiz deu um cartão vermelho pra ele.
1: Quem? Que é isso?
9: O juiz, o Marcinho, o Rodão.
0: Ah, o Rodão.
9: O lance mais doido. Falei, que é isso?
0: Mas,
1: Laô.
0: Eu falei, é o último regional, eu tô falando que dessa época que nós estamos falando, porque o último que teve agora, o Robin Fêmea, não tinha Seação, não tinha, só tinha o Ipiranga. Não,
1: ah, que é igual, aquela, igual aquela época.
9: Não.
1: Rapaz, cara. Era.
9: E aquele era muito respeitado. Ficou na história, o que tinha de gente no estádio.
1: Exatamente. Eu vou chamar o nosso comercial, Fino, a gente continua falando aí dos 78 anos do Ipiranga. Por favor, sai daí não, quer saber mais alguma história. Vai pensando em histórias boas do passado, você e o Laô, pra gente relembrar aqui. Eu vou chamar o comercial e a gente volta já na sequência aí com mais Giro Esportivo. Agora é 12:31.
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8: De volta com o Giro Esportivo, agora é 12:34. Fino, vamos falar mais um pouco do Ipiranga, do aniversário. Pode ser chamado vovô dos campos. É muito tempo, é muita glória, é muitos títulos. Segundo, né? Fala, Laô.
9: Pode contar, eu vou contar uma piada aqui, que eu, o Fino, jogando contra lá no Brejão.
8: Claro, por favor.
9: Ele vai lembrar disso agora.
10: Talvez jogando... não seja piada, seja verdade.
9: Não, é uma piada verdadeira. Tava jogando lá Brejão e o Fino tava jogando, não sei se era pro Alvorada, não lembro mais se era pro Esquina do Pecado, acho que era Esquina do Pecado. Tinha um time, né, Fino? E tava jogando o Fino, entrou lá todo, né? Porque ele jogava de brava bem, curtinho, né?
8: Brigador,
9: era,
8: né?
9: Habilidoso, mas era enjoado que só
10: enjoado
9: ele.
10: Enjoado não, eu gosto de chamar de nojento.
9: Aí, eu falei assim, eu vou mostrar esse rapaz, a raiva que ele já me fez. E lá, na lateral, assim, tinha uma moita daqueles espinhos violentos, sabe? Aqueles espinhos pequenininhos, mas aqueles bravos mesmo, uma moita grande.
8: Estilo cama de gato.
9: Isso, eu conhecia lá igual a palma da minha mão, né? Aí eu falei, vou deixar a hora certinha ali, a hora que eu tiver ali, que eu vou dar um ali. Aí veio o Fina com aquela bola lá tentando de brau, que ele veio passar perto da moita de capim, eu veio e deu uma marreta dele, mandei lá no meio da moita de espinho. Esse homem ficou chorando um ano, Rogério.
8: Olha aí, Fina.
10: Pô, isso é jogo sujo, né? E a primeira vez que eu fui convidado a jogar no Brejão, falei, cheguei lá, né, tô olhando aqui, cadê o Brejo aqui, meu Deus do céu? Aí, como diz no cara, no intervalo, falou, não, tô com sede, eu não vou beber água. Falou, ó, você desce aqui, lá embaixo tem água. Desci mais ou menos, acho que uns 2 quilômetros. Ó, que você volta, já tá com sede. Véio.
9: Tem que cortar de novo.
10: Que brejão é esse? Não é brejão, não tem brejo lá.
8: Olha, ô, você falando aí tanto do Fino, mas é uma coisa que hoje o Fino falou e foi comprovado pelo presidente lá do Campestre, da Lagoinha. Pela manhã, o Fino esteve aqui, né? E eu recebi umas mensagens lá do presidente do Clube Campestre falando do evento amanhã, que é o Intermunicipal de Clubes, que é a final do Society 40+, 50+, é grande final entre a equipe da Lagoinha, né, do Campestre, recebendo a equipe de Bom Despacho, a partir das 15h30. Aí o Fino falou, eu tenho que ir lá porque eu dou sorte pro Clube Campestre, toda vez que eu vou o Clube Campestre ganha. Ele fala, essa é a história do Fino. E o presidente Adriano, lá do Campestre, confirmou, falou assim, não, o time já falou que pra mim, olha, onde a gente for jogar tem que levar o Fino, é pé quente. É o Fino pé quente, olha
9: Deixe
8: só.
9: Deixa tanta a cabeça do jogador de adversário que o jogador fica perdido, fica tonto.
10: Como dizia, falou, não traz o grosso, leva o fino.
8: Mas é isso aí, viu? Amanhã, lá no Clube Campestre, é grande final. Só site
10: quem,
8: 40 mais.
10: Quem não é sócio pode entrar, porque não tem problema, vai prestigiar o futebol.
8: Isso, né? Tá. Então,
10: se quiser, pode pular o muro também. Às vezes o cara é acostumado a pular.
8: Ou atravessar a lagoa, nada. Uhum. Mas não tem nada disso, não. Portão aberto.
10: Pode atravessar a lagoa.
8: É festa garantida.
9: Vamos facilitar isso?
8: Vamos.
9: Pega uma carona no helicóptero do Giro Esportivo.
8: Melhor ainda.
9: E vai, pode.
8: Amanhã eu vou no helicóptero do Giro Esportivo.
10: É,
8: assistir o jogo.
10: Legal, hein?
8: É, se você quiser ir, eu vou sair daqui ali pelas 15h15, porque de helicóptero não gasta nem 2 minutos daqui na
10: hora. O Baiano falou que vocês vão sair daqui mais ou menos 3 e tanto, verdade?
8: Vamos ver, vai depender muito do tráfego aqui daqui pra Calçolândia. O helicóptero ele tá meio.
10: Tem muitas porteiras, hein? Quem vai abrir as porteiras?
8: O Baiano? O piloto sou eu. Não, o Robinho, ele vai a pé.
10: Vai a pé?
8: Tô de castigo.
10: Aqui as pernas curtas, vai demorar a chegar, tem que sair amanhã cedo.
9: Mas dá um parabéns aí a Adriano, né, presidente lá da Lagoinha, toda a sua equipe, né, Cuca e toda a equipe que
8: por lá. Cuca, né, Cuca.
9: Na chegada final, o Arts Club ali do Lucas, né, mas o Lucas da Claro.
8: O Lucas.
9: É, não deu pra chegar, né, Rodrigo? O Rodrigo, o diretor, não deu pra chegar lá nos 50 nem no 40, perdeu no último sábado, nos pentos lá em Bom Despacho. Mas tá de parabéns, é o primeiro ano, né? A Lagoinha eu acho que leva uma vantagem a mais, que já treina, tem o campo lá, já treina muito
8: tempo. Há mais tempo, né? Tá o Lucas não voltou mais?
9: Ah, o homem é cheio de compromisso. É,
8: e tem o trabalho dele também,
9: mas
8: né?
9: Mas vai voltar.
8: Particularmente, não, estamos aguardando. Ele voltar, e a equipe
9: Roberto
8: dele.
9: Carlos, eu voltei.
8: Oh, isso. Pessoal lá do clube, trabalha muito bacana.
10: Segundo,
8: Viola, equipe toda.
10: Segundo o comentário da organização, o jogo vai começar 0x0 lá, viu?
8: Eu fiquei sabendo disso. Pois é. E depois vai. Um campeão vai ter que sair.
10: Primeiramente, quem me deu essa notícia foi o Mudim. Falou comigo, sabe? Falou que vai ser 0x0, vai começar.
8: Histórias do Fino.
10: Vamos esperar pra ver, né, Catinho?
8: É, bom, enfim, é grande jogo amanhã, lá no Clube Campestre, a partir das 15h30, essa grande final. O presidente lá, o Adriano, ficou de. Ou ligar, ou mandar um áudio pra gente. Mas hoje amanhã eu vou estar divulgando mais esse jogo, que vai ser um evento muito bacana, atendimento de bar super legal lá na Lagoinha, o Cuca e companhia.
10: Né? Vai lá.
8: Isso, o Adriano falou que provavelmente vai ter uma resenha musical lá, o Zé Adelaide, o Serginho Garibaldi, e nessa eu pego a carona. Eu não jogo futebol, não. Mas eu levo meu cavaquinho e faço um pagode lá com a
10: turma. O Zé Adelaide, o Rogério, o Serginho, vocês têm umas vozes cheias, viu?
9: Agora tem uma coisa.
10: Agora é cheia de quê? Falha ou defeito?
8: Minha é cheia de falha.
10: É brincadeira.
9: Se é bom a ida do Fina lá, que dá sorte pra Lagoinha, mas tem outro detalhe importante.
8: Qual?
9: É, o Robinho foi, o trem já complica, porque o Robinho é pé frio, né? Vai torcer pro clube, vai
8: o Robinho, realmente, você lembrou?
10: Mas se o Robinho ele é pé frio, né? Põe meia quente nele.
8: O Robinho é o Mick Jagger, é o Mick Jagger de Arcos.
10: Nossa, que homem, Deus me livre.
8: O Robinho torceu pra associação no futsal, a associação caiu fora. Aí ele encheu o peito aqui na mesa e falou assim, eu até tava torcendo também pro Cruzeirinho, mas hoje na final eu sou Cruzeirinho. O que que aconteceu? O Cruzeirinho perdeu pro Celtic Cunhas.
10: Nossa, Deus,
8: é um pé
10: tem
8: frio.
10: Que passar longe dele, hein?
8: Passa, e tá torcendo pra seleção brasileira. Segunda-feira eu não vou deixar ele falar de Brasil, não. Tá um perigo.
9: Pode dispensar ele segundo.
8: Tá um perigo.
10: Então ele é o Mick Jagger, conhece?
8: Ele é o Mick Jagger, conhece. Não deixa ele torcer pro Ipiranga.
10: Não, ele ainda bem que ele é associação.
8: Ele é associação, mas ele vem com aquele papo de. Mas eu vou torcer porque.
10: Ele é tão fã da associação que ele falou: a partir do ano que vem você é presidente da associação de bairro.
8: Alô, Flávia e Bani, cuidado com o Robinho. Deixa ele só no bar, né, Laura? Só no bar. Não deixa ele na torcida, não. Isso, ó. Mas é brincadeira, Robinho é gente boa.
10: Dá problema até no troco. Esse dia tá olhando o pessoal voltando.

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2: E o Giro Esportivo de volta, agora meio-dia, o relógio virou, meio-dia 47. Alô, vamos...
3: Esse relógio, você não para no ponteiro, não?
2: Não, relógio...
3: Tem gente que fala assim, o relógio tá correndo, nunca vi relógio correr.
2: Então vou te devolver a resposta, relógio que atrasa não adianta, não, Fino.
4: Sai dessa, Fino.
2: Sai dessa, Fino.
3: Hein? Ah, isso eu sei, antigo, relógio que atrasa não adianta.

0: Tá vendo? Alaô,
1: então,
0: fino a parte, vamos falar sobre os resultados de ontem da Copa. Josimar chegando aí, o grande locutor Piauí, tá chegando aqui no estúdio. Piauí, entra aqui, vamos falar de futebol, Piauí, meu amigo Piauí. Tá me devendo um cuscuz de arroz e um baião de dois.
2: Esse rapaz aqui, tem um amigo meu que chama Josimar hoje, mas quando ele nasceu o nome dele era outro. O dele será que era quando cresceu?
0: Olha só.
2: Quando ele era criancinha?
0: Rapaz, olha o tamanho da voz dele.
2: Pois é, não.
0: Josimar, por favor. Boa tarde ali pro Fino. Olha só o tamanho da voz desse locutor. Locutor de rodeio.
3: Fala comigo, povão! Boa tarde! Bora!
2: Mas um homem desse tamanho, se tiver uma voz... Oi!
0: Josimar!
3: Satisfação imensa estar aqui com vocês.
2: Ei, mas seu nome sempre foi Josimar ou era outro quando você nasceu? Não era Josi Córrego, não?
0: Josimar, esse Fino ele é cheio de gracinha, viu?
3: Tem um Córrego?
0: Ei, olha só! Josimar.
2: Porque à medida que você vai crescendo, vai aumentando. Josi Corgo, Josi Rio, Josimar.
0: O Josimar é a mais nova contratação aqui da rádio. Tá fazendo um grande programa. O Piauí toca tudo, né? Toca tudo, Piauí.
3: Isso. Toca tudo com o Piauí.
0: Toca tudo com o Piauí. Um show de bola.
2: Ele é lá do Piauí?
0: Lá do Piauí.
3: Lá da terra mais quente do Brasil.
0: Terra boa.
3: Teresina. 45 graus na sombra.
2: Então lá ninguém consegue comer ovo frito, não?
3: Precisa de óleo,
2: não,
3: né?
2: Não, porque as galinhas... Não, porque um lugar desse a galinha já bota ovo cozido, né, Rogério? Como é que você vai fritar ovo cozido?
3: Gostei dele, viu? Gostei.
0: Ele é cheio de gracinha, Josimar. Alaô, vamos começar a falar, senão o Fino...
2: Nós somos do mesmo sexo, você não pode, não.
0: Alaô, atualiza a gente aí os resultados de ontem da Copa do Mundo.
4: Isso, né? Então, Fino, esse nome aqui...
2: Eu torci ferrenho para o Equador.
4: Ô, Fino... Esse nome aqui, como é que é? Coração?
2: Curação. É coração. Fala um coração mesmo.
4: É o Curaçal.
2: Curaçal.
4: Então, Curaçal 0, Costa do Marfim 2. Costa do Marfim aí classificou, né? Então, a gente tá falando os jogos de ontem. Tivemos Equador 2, Alemanha 1. Conhece essa camisa?
2: Você tá prestigiando eles, né?
4: Camisa do Equador, né? Prestigiando o Equador, né? Que é da América aqui.
2: Jogou muito, hein? Jogou. E o juizão prejudicou esse, que aquilo ali foi falta.
4: 90 minutos ou 98?
2: Não, deu quase 100 minutos. Nossa, aquilo foi falta, aquele gol da Alemanha.
4: Eu não assisti o jogo, não tive o privilégio de assistir, mas o bom é que o Equador ganhou e classificou, né?
2: Isso.
4: Não, ou tá naquele
2: não,
4: gol?
2: Não, ele tá classificado. Tá classificado como terceiro colocado.
4: Isso. E Tunísia...
2: Ele tá invicto, não perdeu. Tá invicto e não perdeu, já pensou?
4: É mesmo. Tunísia 1, Países Baixos 3. Quem que é Países Baixos?
2: Aí Holanda.
4: Aí Holanda.
2: Inclusive um amigo meu falou que ele marcou lá no jogo, apostou contra o Países Baixos, que ele não sabia, foi chuchu angulhado. É Holanda. Contra a Bélgica, ele falou, que país é esse? Ele achou que era uma seleção inferior.
4: Por que desses Países Baixos? A gente já explicou isso aqui, só pra saber.
2: Não, o Japão é abaixo do nível do mar.
4: Ah, então tá certo.
2: Holanda, o Japão, alguns países ali são um país baixo.
4: Japão 1, Suécia 1, é onde definiu aí o adversário do Brasil.
2: Aqui, vamos torcer pro pessoal do Japão não abrir o olho, que senão é perigoso contra o Brasil, hein?
4: Tem que ficar de olho fechado.
2: Porque o pessoal se abrir o olho é perigoso.
4: Turquia 3, Estados Unidos 2. Por que desse resultado?
2: Os Estados Unidos, acho que poupou a maioria dos jogadores. O cara comentou lá, quer dizer... Então ele já estava classificado, né? Pensando na segunda fase.
4: Paraguai 0, Austrália 0. Paraguai passou.
2: Paraguai classificou, né?
4: E hoje,
2: na barca furada, né?
4: Hoje teremos mais jogos, né?
2: Eu acho que tá tendo muito jogo ruim. O nível tá bem ruim, no meu ponto de vista, né?
4: Isso, então...
2: Tivemos bons jogos, igual assim ontem, Alemanha e Equador, foi um jogaço.
4: Se você estivesse jogando hoje nessa seleção do Brasil, Fino, quantos gols você fazia por partida?
2: Gols?
4: Gols.
2: Uns dois, né?
4: Porque eu falei gols, né? Não pode ser um.
2: Uh-huh.
4: Então, hoje, às 16 horas, Noruega e França.
2: A França vai ganhar.
4: De quanto?
2: 2-0.
4: Eu acho que esse jogo vai ficar 1-1. Senegal e Iraque, hoje às 16 horas.
2: Sonegão vai ganhar.
4: Sonegal 3, Iraque 0. É, às 21 horas, mais conhecido como?
2: 9 horas da noite.
4: Isso. Cabo Verde versus Arábia Saudita.
2: É, vou torcer pro Cabo Verde. Tomara que eles consigam pelo menos um empate classificado.
4: Você acha que Cabo Verde vai ganhar?
2: Não, o time deles eles jogou bem contra o Uruguai, teve até chance de ganhar, mas é um time assim meio infantil, perdeu muita oportunidade.
4: Eu acho
2: que falta de experiência.
4: Se o Cabo Verde madurar até 9 horas, ele ganha.
2: Mas não vai madurar, não.
4: Mas não, então.
2: Vai continuar verde, como digamos.
4: 0-0 esse jogo, castigo.
2: Pra quem?
4: Pro Arábia.
2: Pra Arábia?
4: É. Uruguai e Espanha às 21 horas.
2: É, o Uruguai precisa de ganhar, né? Vai ser um show. Eu vou torcer pro Uruguai ganhar, viu, Catinga?
4: Eu também torço pro Uruguai, mas um jogo difícil.
2: Time da América do Sul, e o Uruguai tá com time ruim, não.
4: Tá com time ruim, não, mas pra mim a Espanha vai ganhar de 2-1.
2: Você sabia que Quinhax inaugurou um bar que chama Espanha?
4: Sabia, espanheiro.
2: Não, não é Espanha. É Espanha.
4: Ah, é?
2: Você chega de carro, deixa a chave lá em Espanha. Você deixa a carteira lá em Espanha também.
4: Então tá em cima da árvore.
2: Espanha tá tudo, antes. Espanha tudo.
4: Então, amanhã teremos às 00 horas, meio-dia, né? Nova Zelândia e Bélgica.
2: Nova Zelândia e Bélgica.
4: Também ao meio-dia.
2: A Bélgica foi uma decepção.
4: É, Egito e Irã ao meio-dia também.
2: Isso nem às 12 horas, não?
4: Pode ser também. É, às 18 horas, amanhã, Panamá e Inglaterra. Inglaterra favorita, né?
2: Você sabe onde é feito o chapéu do Panamá? Qual país, sabe, Rogério?
0: Chapéu Panamá?
2: É, feito qual país?
0: É no Brasil.
2: Não, não é não.
0: Estilo gente, Panamá.
2: É, o chapéu Panamá. Muita gente fala, é feito do Panamá, não é. É no aquilo que você usa para fazer o café, o que que é? Você sabe, antigo?
4: Equador.
2: É.
4: Equador.
2: Feito no Equador.
4: É.
0: Fino é cultura.
4: É cultura.
2: Cultura.
4: É Croácia e Gana às 18 horas.
2: É, se o Croácia não jogar com Gana, eles perdem.
4: É, tem que jogar com bastante Gana. É, amanhã às 20h30, Colômbia e Portugal. Jogão, hein?
2: Eu acho que a Colômbia ganha.
4: Colômbia, eu acho que esse jogo é de empate 2-2.
2: Pra quem?
4: 1-0
2: pra Colômbia?
4: Pra Colômbia. Amanhã às 20h30, Congo e Uzbequistão.
2: Uzbequistão e Uzbequivão.
4: É um jogo castigo, né?
2: É.
4: Às 23 horas também amanhã, Argélia e Austrália. E fechando aí a rodada às 23 horas, Jordânia e Argentina, seu time.
2: Não torço pra Argentina, não. Argentina.
0: Maravilha, são os jogos da Copa do Mundo. Alaô, finalizou aí?
4: Pronto.
0: Pronto. Eu vou colocar aqui o áudio rapidamente do presidente Adriano, lá da Lagoa, que amanhã vai ter a final, grande final. E atenção, viu, Adriano? O Fino disse que vai pra dar sorte, pé quente.
4: Falou que vai só se o Adriano dele, duas coxinhas e dois refrigerantes.
0: Ah, tá. É litro, né?
4: É, tem que ser litro.
0: Tem que ser litro. Vamos ouvir o áudio aqui do Adriano. Qual ele mandou rapidamente aqui pra gente. E vamos ver ele falando aqui sobre esse evento que vai acontecer amanhã a partir das 15h30, lá no Campestre Lagoinha.
1: Boa tarde, Rogério. Boa tarde, galera da bancada aí. Só pedra 90 na área aí, só uma bacana. Boa tarde aos amigos ouvintes da Alternativa FM. Adriano aqui do Clube Campestre de Axa. Dá um recadinho pra turma. Amanhã haverá, se Deus quiser, a final do campeonato Interclubes, categoria 50+, é Master, Lagoinha e Prata Esporte de Bom Espaço, a partir de 3h30 da tarde. Convidar todo mundo aí que é ouvinte, que tá ouvindo o programa, em grande audiência, para que possam comparecer, né? O Clube Campeão de Águas Alagoinha vai estar aberto para a população conhece. É, entrada franca, o clube está aberto, vai ter completo serviço de bar. Vamos tentar, né, trazer esse primeiro ano de campeonato regional de interclubes, trazer para Arcos e pelo menos a categoria 50+. Aí o convite está feito para todo mundo. Que a turma possa comparecer e depois uma musiquinha de muita qualidade com o pessoal de Arcos aí, da Dalaí, de convidados, seresteiros e bons sambistas. E se Deus quiser, o Rogério vai estar presente, que também, além de apresentador, grande esportista, desportista, ainda é um excepcional músico, né? Aí o sábado vai fechar com chave de ouro, se Deus quiser. Então todo mundo convidado aí, viu, para esse nosso grande evento lá no Clube Campestre de Arcos.
0: Muito bem, tá dado o recado, Adriano, muito obrigado, viu? Vou fazer o possível para eu e meu cavaquinho estarmos nesse grande jogo. Não, o Fiener vai estar lá na torcida. Giro Esportivo agora, 12:57, 3 minutos, Fino. Pra gente finalizar nossa programação, tá? As suas considerações finais, por favor.
2: Rogério, é um prazer estar aqui, né? Como dizer, eu estive aqui mais cedo aí, você me fez o convite, como eu esse dia não estou fazendo nada, né?
4: Como sempre.
2: É, como sempre. Então, como dizer, eu falo assim, o que você está fazendo? Eu estou igual a mulher do tatu. Sabe o que é, né?
0: Tá à toa.
2: Então, como diz, aproveitar a oportunidade, né? É um prazer estar aqui com vocês, fazendo
0: esse, maravilha,
2: fazendo parte do programa esportivo, qual a gente teve aqui muito
4: então,
2: tempo.
4: Então você é a mulher do Ipiranga?
2: Não, eu tô igual a mulher do tatu, tá à toa. Não é? Não falei que sou a mulher do tatu.
0: Não compromete o filme, não.
2: Não. Isso aí
0: agora o Laura te pegou, filho.
2: Não pegou, não.
0: Agora te pegou.
2: Ele me fez uma pergunta, eu respondi.
0: Mas né? Vamos mudar de assunto, porque...
2: É, e quem sabe até a próxima, se Deus quiser.
0: Se Deus quiser, Fino, é um prazer, foi todo nosso. Muito obrigado por ter aceitado o convite. E não esqueça, se semana que vem, se for possível, se não der, na outra semana, quando for possível e tantas outras vezes. Eu quero receber o pessoal da diretoria do Ipiranga aqui, tá, né? Porque fez o aniversário, me perdoe, eu não sabia, eu fiquei sabendo no dia do aniversário. E, assim, muito vai nos honrar a presença da diretoria aqui.
2: Mas ainda dava tempo, né, Rogério? Você ficou sabendo no dia. Se fosse na noite, era menos tempo, né?
0: No dia e na hora.
2: Foi no dia, não foi na noite.
0: Foi no dia e na hora. Mas, assim, me perdoe, falha minha.
2: Mas aí não é...
0: Mas, se possível, vai ser uma grande honra receber o Rô, né? Semana que vem, com os títulos que o Ipiranga vai ganhar esse final de semana com a garotada.
2: Tomara que sim.
0: Vamos torcer sim. Pensamento positivo.
2: Lógico.
0: E eu quero, né, se possível, você com a diretoria do Ipiranga, o Alaô, vamos contar a história do Ipiranga. Esse time com tantas glórias, né? 78 anos, não são 78 meses, nem 78 sim. dias.
2: Eu já vi o pessoal falando, vem muito tempo, isso na época do Zequinha, ele era goleiro, né?
0: Sim.
2: Aí do lado do campo do Ipiranga tem um murinho lá, e aí o cara foi, chutou uma bola e fez o gol. Só que a bola bateu lá e voltou na mão dele, já deu um balão e o juiz não deu gol. Aí tudo foi gol, o juiz não viu.
0: Ah, isso aí. Fino, mas muito obrigado, Fino, pela sua presença. Vamos tentar semana que vem trazer o pessoal do Ipiranga aqui.
2: Tchau, combinado?
0: Alaô, 13 horas, as suas considerações finais, Alaô.
4: Já tá estourando o tempo.
0: Já, né? Estourou.
4: Se Deus quiser, aí na segunda a gente traz aí os resultados aí, das seleções que vão jogar hoje, amanhã. E na segunda tem Brasil, a gente vai destacar.
0: Já sai daqui, já sai daqui pro jogo. Sai daqui pro jogo.
4: Contra o Japão. Então, muitas novidades aí na
0: segunda. Palpite pra esse jogo.
4: Vamos deixar pra segunda?
0: Bora.
4: É porque o jogo é segunda, tem um programa segunda, mas eu já vou de 1-0, hein?
0: Eu já vou de 4-0 pro Brasil.
2: 2-1 pro Brasil.
4: É isso aí, fiquem todos com Deus, até.
0: E o Giro Esportivo vai ficando por aqui, agora é 13 horas. Muito obrigado pela audiência, pelo carinho de todos vocês. E a gente está de volta com o Giro Esportivo a partir de segunda-feira, a partir do meio-dia. E vai ser o esquenta aí para o jogo da Seleção Brasileira, que joga às 14 horas. O Giro Esportivo termina às 13, então a gente vai estar batendo aquele papão aqui. E o Giro Esportivo fica por aqui. Muito obrigado e fiquem com Deus.

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5: 1 e 5.

0: 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Boa tarde, gente!
1: Alô, meu povo! Boa tarde, boa tarde, boa tarde. Aqui quem vos fala é ele, Josimar, ou Piauí. Estamos por aqui hoje levando muita coisa boa, levando alegria e diversão para você, meu amigo, minha amiga, que está aí comigo de agora até às 16h. Hoje estou substituindo meu querido amigo, irmão, Lucas Lopes. Está aí com uma virose, está em casa e me deram aqui essa responsabilidade de levar para você, meu amigo, minha amiga, muita coisa boa. Então fica comigo que hoje será uma tardezinha especial.
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1: É isso aí. Se liga na sequência, tá chegando muita coisa boa hoje no nosso programa, no programa Tardezinha, esse programa especial. Aqui quem vos fala é ele, o Piauí, hein? Tamo por aqui hoje, nessa sexta-feira abençoada, mandando um abraço especial pra toda a turma boa aí da rodagem, hein? Os amigos aqui mandando aquele alô, aquela mensagem especial aqui, ó. Quero mandar um abraço especial pro meu amigo Denis, que tá lá em Fortaleza. Quero mandar um abraço também pro meu amigo Juscelino, tá lá em Teresina, no estado do Piauí. É isso aí, gente. Esse é o Tardezinha. Está só começando e chegando na sequência, Henrique Juliano. Bora, bora!

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9: 1h29. 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
10: É isso aí, é isso aí. Boa tarde, meu povo. É isso aí, a Tardezinha hoje está com o Piauí. Você que está aí acostumado a escutar sempre aquela voz do meu querido amigo e irmão Lucas Lopes. Hoje eu estou aqui na programação porque ele está doente, né? Está recuperando aí de uma virose. Então, boa recuperação, Lucas Lopes. Boa recuperação, meu querido. E eu tenho certeza que segunda-feira ele estará aqui. E amanhã, para quem não sabe, amanhã nós estamos apresentando o Toca, Tudo Piauí. É, muito forró, muito brega, muito arrocha, muita coisa boa. Bacana? Então amanhã, de meio-dia às três, tem o Toca Tudo Piauí. E hoje você está sintonizado comigo. Fique, porque é até às 16 horas. Tem muita coisa boa chegando na programação da Alternativa 87.9. Vamos agora ouvir Jorge Mateus, Sol nos Olhos.
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2: 1h40.
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4: Voltamos com tudo, esse é o seu Tardezinha, hoje com o Piauí. Eu quero mandar um abraço especial para todo mundo que está sintonizado comigo aqui. Fique comigo porque é até às 16 horas, diretamente da Alternativa 87.9. Eu quero mandar um abraço especial para todo mundo que está sintonizado comigo aqui, ó. Quero mandar um abraço pro meu amigo Denis. Quero mandar um abraço pro meu amigo Cláudio. O meu amigo Farley, o Farley da PW. Um abraço para você, meu querido. Fique ligado porque tem muita coisa boa chegando na nossa programação. E vai até às 16 hoje, hein? Comigo, Piauí. Bora, bora. Tem muita coisa boa chegando aí, olha só. Chegando agora na programação, Anitta e Felipe Amorim. Será se tá gostosinho?
5: E Anitta, eu faço gostosinho. Eu faço gostosinho.

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2: 1h50.
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4: Estamos de volta diretamente da cidade de Arcos para todo o Brasil, através das rádios NET. Inclusive, eu tenho pessoas que estão conectadas comigo aí, ó, lá em Fortaleza. Meu amigo Francisco mandou aqui uma mensagem dizendo que está ouvindo a programação. Muito bacana. Francisco, Deus abençoe você, meu querido. Fica comigo aí que tem muita coisa boa chegando aí, viu? É até as 16h. Muita coisa boa chegando. Esse é o seu Tardezinha.
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3: Fala, gente! Nós estamos chegando aqui na nossa rádio preferida. Tudo bem aí, Chuchu? Como é que você tá? Tudo certo? Tudo beleza? Que bom, espero que sim. Muito prazer, eu sou o Cauê e hoje, sexta-feira, final de semana, nós estamos aqui para contar para vocês notícias do mundo dos famosos, né, gente? Vamos lá saber o que essa galera vai aprontando por aí. E a gente começa falando sobre o jornalista Alex Escobar, da Rede Globo. Gente, imagina você passar mal ao vivo durante uma transmissão na televisão. Pois é, isso aconteceu com ele. E ele usou as redes sociais para atualizar o seu estado de saúde depois do susto, né, que preocupou todo mundo durante o programa O Encontro, da TV Globo. Na ocasião, ele apresentou dificuldades para pronunciar algumas palavras enquanto participava de uma entrada ao vivo sobre a Copa do Mundo. Segundo Escobar, ele passou por uma série de exames, incluindo ressonância magnética, tomografia, testes neurológicos e exames de sangue. Nenhuma alteração grave foi encontrada pelos médicos. O jornalista explicou que não perdeu a consciência nem sofreu com confusão mental. Apenas teve uma dificuldade momentânea para falar. Ele acredita que o episódio possa estar relacionado ao estresse e ao cansaço acumulado, né? Após permanecer em observação no hospital, Alex recebeu alta e segue em repouso. Em vídeo publicado nas redes sociais, ele agradeceu o carinho, né, nas mensagens e as orações recebidas dos fãs. Ele disse que foi só um susto e passou, né? Tranquilizando o público e reforçando que tá bem. Que coisa, né, gente? Imagina? Meu Deus, preocupação total, né, com ele. Tomara que continue assim, nada de mais grave, né, com o Escobar. E o nosso Fofocando volta já já. Nós vamos falar pra vocês sobre o ex-jogador e senador Romário. É, o Romário tá na Copa, mas ele tá lá nos Estados Unidos dando um show, viu? Ele foi flagrado dançando em cima de uma mesa. Olha isso, mané. Subiu em cima da mesa lá em Miami e soltou remeleixo. Daqui a pouco eu conto pra vocês. Continue aqui na melhor programação do Brasil e até daqui a pouco.
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2: 2:06. 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
3: Estamos de volta e esse é o seu Tardezinha. Tá sentindo falta daquela voz especial do meu querido irmão Lucas Lopes? Hoje o Lucão está de virose, está em casa recuperando uma virose. E quem está aqui na programação especial da sua sexta-feira é eu, Josimar, o Piauí. Estamos por aqui até as 4 da tarde levando para você muita coisa boa, uma programação especial. Fique comigo, porque tem coisa boa chegando. E é claro, Marília Mendonça, Leão!

0: pra mim.
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4: A Polícia Federal apreendeu cerca de R$480 mil em moedas estrangeiras durante uma operação que teve como alvo o senador Jacques Wagner, do Partido dos Trabalhadores. Segundo as informações divulgadas na quinta-feira ontem, foram encontrados aproximadamente $55 mil e 33 mil euros em locais ligados ao parlamentar. Parte do dinheiro estava em um quarto de hotel em Brasília, onde o senador costumava se hospedar durante compromissos na capital federal. A ação faz parte da Operação Compliance Zero, que investiga uma suposta fraude financeira envolvendo o Banco Master. Além do hotel, agentes da Polícia Federal também cumpriram mandado de busca e apreensão em um apartamento do senador em Salvador, na Bahia. As investigações apontam ainda que familiares de Jacques Wagner teriam recebido do empresário Daniel Vorcaro, ex-controlador do Banco Master, um apartamento avaliado em mais de R$2.400.000. A Polícia Federal deverá ouvir o senador para esclarecer a origem dos valores apreendidos e outros pontos levantados durante a investigação. Até o fechamento da nossa reportagem, Jacques ainda não havia se pronunciado sobre as acusações e apresentado a sua versão dos fatos. O caso segue sob investigação das autoridades federais.
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2: 2h20.
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14: Estamos de volta com o seu, com o meu Tardezinha. Programação especial hoje, sexta-feira, comigo, Piauí. Manda um abraço para você que está sintonizado aqui. Fique comigo, que até às 16 horas tem muita coisa boa chegando. Quero mandar um abraço especial para todo mundo que está sintonizado comigo. Muita mensagem, muito alô chegando aqui. E eu quero mandar um abraço especial para a turma boa que está nas oficinas mecânicas. Alô, meus amigos mecânicos! É, quero mandar um abraço especial para você. Alô, meu amigo chofé. Cadê o chofé? Cadê os caminhoneiros? Cadê a turma boa do tapetão preto, hein? Fique ligado, que tem muita coisa boa. Não saia daí, que está chegando uma programação especial. E amanhã, é claro, da meio-dia às 15h, tem o Toca Tudo com o Piauí. Uma programação diferenciada, muito forrozinho, muito, muito brega, muito arrocha. E você não pode deixar de ouvir. Eu quero mandar um abraço especial pro meu amigo Humberto. Alô, meu amigo Humberto! Amigo Humberto tá lá na Baixada Sofrida, me escutando através da Rádios Net. E você pode, assim como o Humberto, ouvir a programação da Alternativa. É só você baixar o aplicativo e ouvir através do aplicativo Alternativa 87.9 Alternativa FM. Fique comigo, que tá chegando muita coisa boa por aí. Simone Mendes, Erro Gostoso.
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6: 12h45.
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8: Bora lá, estamos de volta. Esse é o Tardezinha na sua programação da 87.9 Alternativa FM. Gente, estamos no mês de junho, já tá acabando, hein? E aí, como é que tá? Fala pra mim. Como é que tá esse mêsão aí? Festa junina, tem muita gente dançando aí. As quadrilhas junina. Como é que tá aí? Fala pra mim. Manda seu alô, sua mensagem aqui. O mês tá acabando, mas o clima de festa segue intacto, né? Vocês sabiam que lá em Caruaru, Pernambuco, tem a maior fogueira do Brasil? É, fica em Caruaru. Cerca de 27 metros de altura. Cê tá doido. Pra que uma fogueira desse tamanho, hein? Mas é tradição. E fica lá no Pernambuco, na cidade de Caruaru. Fique sintonizado comigo que tem muita coisa boa chegando na nossa programação, viu? É até às 16. Esse é o Tardezinha.
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1: Fala, gente! Nós estamos de volta aqui na nossa rádio preferida. Maravilha de programação, né, Chuchu? Tudo bem? Tudo já? Graças a Deus? Bora lá, porque hoje é o nosso Fofocando que tá rolando, dia 26 de junho, né, sexta-feira. E nós vamos falar do ex-jogador, o Romário, o senador, né? Que ele voltou a fazer aí... voltou a ser assunto nas redes sociais ontem, após aparecer em um vídeo gravado em uma casa noturna lá em Miami, nos Estados Unidos. As imagens foram publicadas pelo influenciador John Vlogs, poucas horas depois da vitória do Brasil por 3-0 sobre a Escócia pela Copa do Mundo. No vídeo, o Romário apareceu sobre o palco do estabelecimento, dançando e curtindo a música ao lado de outras pessoas que estavam no local. Rapaz, o homem subiu em cima do palco. Durante a gravação, John Vlogs demonstrou aí surpresa com a cena e comentou: "Olha como o Romário tá no baile." O registro rapidamente ganhou repercussão nas redes sociais e dividiu opiniões, né, entre os internautas. Alguns elogiaram o ex-atacante pela descontração, tá? Outros criticaram a presença dele na festa por ele exercer altamente o cargo de senador. Ah, que bobagem, né, gente? Não pode ir na festa? Que isso? A publicação gerou milhares de comentários e compartilhamentos, transformando o Romário em um dos assuntos mais comentados na madrugada de ontem nas plataformas digitais. Ah, não tem dessa, né? Tá lá viajando nos Estados Unidos, solteiro, não pode curtir uma balada? Só porque ele é senador? Entendi. Ah, também não é assim, né? Fala a verdade aí, produção. Comenta aí que eu quero saber. Ou eu tô demais? Responda. E o nosso Fofocando volta daqui a pouquinho, já, pra trazer a última de hoje, falando da Ivete Sangalo. Esse assunto vai dar enquete aqui no programa, hein? Eu quero saber de vocês o que vocês acham. A Ivete separou do marido, né? O Daniel, vocês sabem disso. Faz tempo, foi em novembro do ano passado, né? Só que ela foi encontrar ele e a família pro arraiá da Veveta. E aí estão numa boa. E a pergunta eu faço daqui a pouco para vocês, tá? Continue aqui, eu vou contar e fazer a pergunta para vocês já. Continue com a gente, eu volto a qualquer momento.
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4: 3 horas. 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
5: Estamos de volta e eu quero mandar um abraço especial para Lucilene lá do Nova Morada 2. Um abraço pro seu esposo Zé Reis, os filhos dela, né? Mandar um abraço para você também, pro Pablo. Que Deus abençoe você e sua família. Gente, muita coisa boa tá acontecendo. Eu tenho algumas coisinhas para falar para você aí do que tá acontecendo nesse mundão aí, hein? Aconteceu na Venezuela um grande terremoto e o número de mortos após as fortes terremotos subiu para 599. Equipes de resgate seguem procurando desaparecidos e Portugal anunciou o envio de uma missão de apoio humanitário. Copa do Mundo 2026, a fase de grupos chega a mais um dia decisivo. Os principais confrontos incluem Noruega e França, Uruguai e Espanha, que definirão classificados e posições para o mata-mata. O governo anunciou medidas como a liberação de recursos do antigo fundo PIS/PASEP para trabalhadores com direito ao benefício. O Ministério da Saúde também confirmou o retorno de 2 doses de reforço da vacina contra a poliomielite no SUS a partir de agosto. É isso aí, gente. Algumas das notícias que estão rolando pelo mundo. E a Tardezinha segue agora com Nadson Ferinha.

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3: O atacante Neymar não jogará contra o Haiti no jogo de hoje pela Copa do Mundo. A informação foi confirmada ontem pela CBF, dizendo que o jogador não viajaria para a Filadélfia. Segundo a CBF, o camisa 10 permaneceria em Nova Jersey para intensificar a recuperação da lesão na panturrilha direita, problema que mantém afastado dos gramados há cerca de um mês. Durante esse período, Neymar seguiria utilizando a estrutura montada pela seleção nos Estados Unidos, realizando trabalhos específicos sob o acompanhamento do departamento médico. Neymar sofreu a lesão no dia 17 de maio, quando defendia o Santos, e desde então não participou dos amistosos preparatórios nem da estreia da seleção no Mundial. A expectativa é de que novas avaliações sejam realizadas nos próximos dias para definir quando o jogador poderá estrear com a camiseta da seleção brasileira.
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7: 3:15.
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9: Estamos de volta, esse é o seu Tardezinha, alternativa 87.9. Quero mandar um abraço especial pro Cleiton, meu amigo Cleiton. Mandou uma mensagem aqui pra mim, ele que tá lá no bairro Alvorada. Ô meu querido, toca pra mim aí Vitor Fernandes, qualquer um do Vitor Fernandes. Tá bom meu querido, daqui a pouquinho a gente vai tocar Vitor Fernandes pra você. Quero mandar um abraço pra você, pra sua família, você que tá sintonizado comigo. De onde você tá, hein? Manda seu alô, sua mensagem, eu quero ouvir você. Eu quero saber aonde a audiência do Tardezinha tá chegando. Tá chegando aí no Olaria, cadê o povão do Olaria? Cadê o povão? Manda mensagem pra mim. Cadê o povão da vila? Cadê os ouvintes? Vem, cadê o povão do centro? Tá sintonizado? Cadê os meus amigos das oficinas mecânicas? Cadê meus amigos mecânicos? Cadê você, meu amigo chofé? Quero mandar um abraço especial para os meus amigos aí que estão aí nas mineradoras, né? Estão trabalhando aí, ouvindo a melhor de Arcos. Um abraço para você, meu querido. E atendendo a pedidos, chegou na programação Vitor Fernandes.

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12: 3h26.
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0: É isso aí, estamos de volta. Esse é o seu Tardezinha. Tardezinha 87.9 FM Alternativa, a melhor de Arcos. Eu quero mandar um abraço especial aqui, ó, para meu amigo José, José de Faria. José mandou uma mensagem aqui para mim mais cedo, estranhando aqui. Uai, quem é que tá falando aí? É, José, aqui é o Piauí, Josimar. Hoje eu estou substituindo o nosso querido Lucas Lopes, está adoentado. E eu vim aqui fazer essa dura missão, né? Substituir aquela potência. Meu abraço especial para você, meu amigo José. Um abraço para você, meu querido Lucas Lopes, que hoje não está por aqui, mas nós estamos aqui dando sequência a esse programa especial Tardezinha. Fica comigo, que ainda tem muita coisa boa chegando na nossa programação. E agora, quem está chegando? Léo Magalhães, Não Traio Mais.

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3: Fala, gente! Nós estamos de volta aqui na nossa rádio preferida. Maravilha de programação, né, Chuchu? Hoje é sexta-feira, sua linda. Hoje é dia 26 de junho de 2026. Estamos aí reta final do mês já, né? Vamos lá, porque o assunto agora é a Ivete Sangalo. A última de hoje é sobre ela. Mesmo separados oficialmente desde novembro do ano passado, a cantora e o nutricionista Daniel, que é o ex-marido, seguem demonstrando uma relação harmoniosa em prol da família. Os dois passaram os últimos dias no mesmo sítio durante a celebração do tradicional Arraiá da Veveta, evento familiar promovido pela artista. Embora não tenham publicado fotos juntos, registros compartilhados nas redes sociais indicaram que ambos estavam no local ao mesmo tempo. Segundo informações divulgadas pelo portal do Léo Dias, a Ivete e o Daniel já seguiram, né, caminhos diferentes na vida amorosa. Atualmente, a cantora estaria se relacionando com o empresário Thiago Maia, responsável pelo projeto Ivete Clareou, e o Daniel mantém um relacionamento com Carol Magalhães. A boa convivência ficou evidente por meio da publicação, né, de publicações semelhantes feitas pelos dois, incluindo fotos no mesmo cavalo, da decoração do arraial e registros ao lado de um amigo em comum, e também atua como treinador de jiu-jitsu da família. Além disso, a Ivete e o Daniel continuam compartilhando momentos ligados aos filhos, especialmente ao primogênito, né? O primogênito, o Marcelo, que pratica jiu-jitsu e mantém contato próximo com ambos os pais. A situação reforça que, apesar do fim do casamento, o ex-casal tem buscado, né, preservar uma relação respeitosa e saudável, priorizando o convívio familiar e o bem-estar dos filhos. Muito bem. E aí a pergunta que eu faço: se fosse você, você ficaria no mesmo lugar, na mesma festa, no mesmo ambiente, ali com o seu ex e todo mundo junto e misturado? O ex e o marido e o novo namorado e namorada. O que você acha? Daria pra rolar isso aí? Não, se fosse você, conta aí. Manda que eu quero saber, tá bom? Eu vou ver os comentários, hein? Gente, tô ficando por aqui, ó. Eu volto na segunda-feira. Segunda-feira nós estaremos por aqui pra contar como é que foi o final de semana, os destaques aí dos famosos na nossa rádio, tá? Um abraço, fiquem com Deus. Juízo, hein, Chuchu? E até segunda. Tchau, fui!
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1: 3h41. 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
2: Estamos de volta, esse é o Tardezinha, 87.9 Alternativa, chegando na sua programação, Jorge Matheus e Matheus e Cauã.
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3: Uma microexplosão atmosférica atingiu a cidade de Piracuruca, no norte do Piauí, na tarde de quarta-feira, provocando ventos superiores a 80 km por hora e deixando um rastro de destruição em diversos pontos no município. Segundo a Defesa Civil do Estado, o fenômeno é semelhante a um tornado, porém sem rotação dos ventos. Nesse caso, uma forte corrente de ar desce da nuvem, atinge o solo e se espalha em linha reta,

0: com grande intensidade. A força do vento derrubou árvores, postes, tendas e causou danos em residências, veículos e estabelecimentos comerciais. Em alguns casos, árvores caíram sobre carros e motocicletas. Também houve registro de postes derrubados e estruturas arrancadas pela tempestade. Em uma assistência técnica, o forro do prédio desabou, danificando equipamentos eletrônicos após a entrada de água da chuva. A Defesa Civil realizou um levantamento para contabilizar os prejuízos. Até então, não há registro de pessoas feridas.
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5: 3h54.
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7: Estamos de volta. Eu quero mandar o meu tchau, bem grandão, para todo o povo que está sintonizado comigo. Foi um prazer imenso estar com você nessa tarde especial, no Tardezinha. Quero mandar também um abraço e um agradecimento ao meu amigo Lucas Lopes pela confiança de estar aqui fazendo essa programação diferente para todo o povão que se liga no Tardezinha. Eu sou o Piauí e amanhã nós se encontramos de novo. Da meio-dia às 3, no Toca Tudo Piauí. Com muita música boa, animada, forrozinho gostoso. Eu e você, você e eu, dançando coladinho em uma programação bem pra cima. Um abraço especial pra você, até a próxima. Vamos agora de Panda, Má Influência. Valeu!

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4: 4:06.
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4: 4h22.
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4: 4h38.
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10: Guilherme Benuto e DJ Guga.

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4: 4h51.
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15: 5 e 6.
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22: Fala aí, turma, fim de semana chegou e você tá comigo aqui na sua rádio preferida, curtindo as 15 mais tocadas, hein? Fim de semana mais gostoso com as 15 melhores da sua programação. Vem com a gente, eu sou Ricardo Oliveira e tô com você a

Marcelo Melo nos teclados, direto de patrocínio. Quem curtiu faz barulho nesse lugar.

0: Tarsi!
1: O rei da música romântica. 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
2: Obrigado, gente. Obrigado. Tem as 15
3: mais. Que sequência bem legal, bem bacana, né? Aqui na sua rádio preferida das 15 mais tocadas. Vou ali tomar uma água, dar uma refrescadinha na garganta. Daqui a pouquinho a gente tá de volta. Tem as 15...
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0: 5:36.
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10: Voltamos aqui na sua rádio preferida. Obrigado pela companhia, o carinho, a audiência, viu? Você que tá acompanhando a programação da sua rádio, são as 15 melhores. Aumenta o volume e vem com a gente.

0: vamos encerrando as 15 mais tocadas da programação da sua rádio preferida. Valeu, gente. Tchau, tchau.
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6: 6:04.
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11: Oi, minha gente, por aqui nós estamos juntos, chegando com mais um programa Sertanejo Classe A na sua estação de rádio preferida. Quem vos fala e se apresenta sou eu mesmo, Elbert Andrade. Prazer em estarmos juntos e, é claro, com o melhor da nossa música sertaneja a partir de agora, viu? Pra começar, tá chegando o nosso primeiro sucesso de hoje. É modão que você ouve com a gente.
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0: Queria ver com a galera. Gera, vamos ver a galera, quer ver? Pra ver se vocês estão afinadinhos, só o refrão sem a banda aqui, só vocês.
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1: Pense no modão bom, hein, senhor? Daqui a pouquinho, mais moda sertaneja pra você.
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2: 6:28.
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7: 6h49.
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10: 6:54.
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2: Fechou o bloco musical do nosso Sertanejo Classe A. Daqui a pouquinho, mais músicas pra você.
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2: 7h15.
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1: Daqui a pouquinho, mais sucessos pra você.
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14: 7:34.
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4: 7h40.
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1: Mais uma que nós conferimos por aqui. Daqui a pouquinho tem a sua canção.
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9: 8:04.
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2: 8:09.
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2: 8:19.
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4: 8h36.
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3: 8h50.
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0: 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As notícias do governo federal que movimentaram o país no dia de hoje.
1: Olá, boa noite.
2: Boa noite para você que nos acompanha em todo o país.
1: Sexta-feira, 5 de junho de 2026.
2: Vamos ao destaque do dia. Bom condutor ganha incentivo na hora de renovar a carteira.
1: Agora é lei. Motoristas que não cometeram infrações terão a CNH renovada de forma automática. Gabriela Noronha.
3: Cerca de 2 milhões de motoristas já foram beneficiados desde a publicação das novas regras, em dezembro do ano passado.
2: Você vai ouvir também MEC Idiomas.
1: Já está no ar plataforma digital para ajudar o cidadão a aprender inglês e espanhol de graça.
2: Presidente Lula destaca que saber outro idioma amplia oportunidades e abre novas portas na vida das pessoas.
4: O governo está fazendo, está utilizando a tecnologia para criar oportunidade de vocês poderem aprender coisas que a gente não conseguia há muito tempo atrás.
1: E ainda, bloqueio voluntário e simultâneo de todas as casas de apostas autorizadas do Brasil.
2: Mais de 574 mil pessoas já usaram plataforma que permite a autoexclusão de bets. Márcia Fernandes.
5: Cerca de 40% apontaram a perda de controle sobre jogos e afirmaram que os impactos na saúde mental foram o principal motivo para a autoexclusão.
1: Hoje, na apresentação da Voz do Brasil, eu, Luciana Vasconcelos e Luciano Seixas.
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1: Bons condutores vão ter renovação automática.